0: mas ela esteve na Europa, visitando a Itália e tal. É, e tem um exemplo que os chineses estão investindo nos clubes lá na... São os grandes investidores na Europa. Pergunta qual a ideia dele sobre SAF no clube do Remo. Um abraço.
1: Ok, muito obrigado, muito obrigado. Participe sempre conosco. Pois não, Magela?
2: Boa noite, ouvinte. Amigo, é assim, a SAF, ela dá certo se for Uberlândia, Uber, deixa um City, entendeu? Assim, não pode ser qualquer empresa, não pode ser qualquer hold, não pode ser qualquer grupo que venha investir, tem que ser um grupo forte, entendeu? Porque às vezes tem os aventureiros, grupos aventureiros, que é o caso do Vasco ali, entendeu? Olha, olha o texto lá no Botafogo. A SAF ali tá patinando também, entendeu? Quer dizer, tem que ser grupo forte. Aí eu concordo com a SAF, porque você vai ter cobertura financeira, entendeu? Porque tem que, porque futebol é muito caro. Tá aí a Leila que fala. Dona da Crefisa, milionária, bilhardária, e reclama que o futebol é caro. Então, SAF tem que ter cuidado, entendeu? Mas é algo viável e eu acho que é o futuro, né? Mas um clube enxuto, responsável, transparência, com transparência, também dá certo. Tudo é administração, a responsabilidade na administração. Porque é um ser humano normal que está por trás do SAF, que é o presidente e continua um clube esportivo. É a mesma coisa.
1: Ei, Magela, você que também conhece um pouco disso aí, Mário Fernando pode até entrar, é o seguinte. O Remo devia todo mundo. O Remo hoje tem certidão negativa do Tribunal Federal do Trabalho, tem nada consta, o Remo não deve nada para ninguém, o Remo paga elenco em dia, plantel em dia, você sabe disso que você é conselheiro, tanto que está indo agora para essa reunião do Conselho Deliberativo do Clube do Remo, orçamento até 2026 aí da diretoria do Clube do Remo. Olha só a organização financeira, viu, Mário? Você trabalhou no Clube Remo, sabe como é que era. Quantas vezes o seu salário ficava atrasado lá? Quantos meses era? Hoje acabou isso no Clube do Remo, né, conselheiro Magela?
2: Verdade.
1: Acabou. Agora eu te pergunto, cabia SAF hoje no Clube do Remo? O Remo precisa de SAF hoje? Tendo, olha, o Remo, jogos aí, o Remo fatura muita grana, muito dinheiro, todo mundo sabe, né? Nos jogos do Clube do Remo. SAF hoje pro Clube do Remo, Milton Magela, ou não?
2: Olha, Caixada, no momento eu acho que não, entendeu? Porque a gestão tá com responsabilidade e transparência, entendeu? Então os resultados estão aí, né? Contas em dias, certidões estão saindo, entendeu? Eu acho que no momento...
1: Fora de fair play financeiro e tudo, né?
2: Sim, o CBF deu fair play financeiro. Então, o que é que acontece? O pessoal vai pra SAF quando o time tá indo à bancarrota. Aí precisa no socorro, entendeu? Mas eu acho que no momento o Remo, entendeu? Tá viável, tá bem de gestão, entendeu? De 2018 pra cá, que o Fábio Bentes ajeitando a casa, o Tonhão. E é continuar essa gestão aí, entendeu? Com responsabilidade e transparência. No momento não é preciso, não.
1: Vamos lá, com torcedores aqui no programa Conversa com Leão, 21 e 27 em Belém do Pará. Boa noite, torcedor.
3: Beleza, Paulo Cachado, um abraço da equipe esportiva do programa Conversa com Leão. Um abraço para os convidados aí, Mário Fernando, o Nilton Magela e a todos. É uma situação com relação ao Clube do Remo. O torcedor já não aguenta mais, não adianta os jogadores. Ah, nós estamos aqui concentrados, vamos ouvir o treinador. Ei, não adianta jogar bem se não fizer gol. O que está acontecendo é os atacantes não estão fazendo gol. Jogando bem, todo mundo sabe. O resultado é que não está vindo. E para com esse cara de blá blá blá. E outra, esses dois jogos dentro de casa, segunda-feira, contra o Coritiba e depois novamente no Mangueirão contra o Flamengo, é dever, obrigação dos jogadores de vencerem. Não interessa se de 1-0 ou coisa parecida, 3 pontos. E outra, vocês são bem pagos, porque quando o caso vem acontecer o que a gente não quer, mas tá aí na zona, vocês vão embora. Nem todos são do Pará, vão embora, vão pro outro clube, tão nem aí. Então, estão sendo pagos direitinho? Então fazem o trabalho de vocês. Tem jogador que se treme todo, não consegue dar um passe de 3 metros. Aqui é Nildo Silva, beleza, beleza. Do município de Palestina, estado do Amazonas.
1: pode falar com o rapaz aí.
2: Então, boa noite.
1: Aquilo que ele falou, o Magela pode se pronunciar, o Mário.
2: Olha, é assim, o Remo hoje é um time competitivo. A gente sabe da limitação técnica dele, dos jogadores, entendeu? Mas é um time que tá competindo. Remo tá aí na briga. Olha a Chape tá na lanterna. Ele dificilmente vai sair dali. E o Remo tá competitivo. Então, são detalhes, né? Porque a derrota pro Fluminense. Mas o Fluminense não perde com o mandante há 70 jogos. Entendeu? É um time difícil de ser batido lá no Maracanã. Então, o Remo fez ferida lá. Então, é pra se vangloriar, porque o Remo ganhou o primeiro tempo. E perdeu o segundo por detalhes. Tá entendendo? Mas o Remo tá competitivo. E a gente não vai cair. A gente não vai cair. Porque aqui dentro a gente vai ganhar, não perde pra ninguém, a gente não pode ganhar Flamengo, tudo bem, que aí não sei como eles vão vir com o time titular ou do misto, mas aqui dentro o Remo vai dar trabalho e não perde pra ninguém. Pode não ganhar, mas empata, mas perder não perde mais.
4: Boa noite, torcedor, você participando conosco aqui no programa Conversa com Leão. Daqui a pouquinho tem sorteio pra você, boa noite.
0: Boa noite, Mário Fernando, aqui é o João Carlos, do bairro da Terra Firme. E Cachado, coloca aí no... Um sorteio aí, meu amigo. Mário Fernando, uma pergunta aí. Por que você saiu do Maior do Norte? Você é um grande profissional. Você se decepcionou com alguma coisa, meu amigo?
5: Não, João. Assim, eu acho que todo mundo tem um ciclo em certos lugares, né? Eu acho que na época que eu saí, eu estava de licença no clube para poder ir para Emirados Árabes num outro projeto. Quando eu retornei, eu já não encontrei o clube na forma que eu saí. Então, eu acho que a opção de sair, às vezes, é porque terminou aquele ciclo, né, da tua vida naquele projeto. E aí você tem que dar início a outros projetos. Mas eu sou muito feliz de ter tido a oportunidade de passar 14 anos no Clube do Remo. Vários títulos, vários tabus. Cacheado, estava conversando com o Cacheado aqui, aos 33 partidas, 4 anos e 6 meses sem perder para o rival. Foi o pentacampeonato do Clube do Remo. Então a gente só guarda boas lembranças dessa época.
4: Vamos lá com mais torcedores aqui no programa Conversa com Leão.
0: Boa noite, Cacheado, com esse excelente programa Conversa com Leão. Um abraço aí, nosso grande amigo Mário Fernando. Um excelente profissional que acompanhei um pouco da carreira dele aqui de fora. Mas a pergunta é para você, Cacheado. Vou fazer essa pergunta para você. O Talhares é um bom jogador, um ótimo jogador, mas eu vejo que a estatura dele é baixa para essas defesas, para essas defesas desses times aí. O Fluminense ficou perdido. Então, eu pergunto, por que que o Condé não dá chance pro Eduardo Melo, que é o jogador maior, o jogador mais raçudo, que é o jogador que gosta de estar brigando lá na frente? E é isso, a gente fica preocupado que o Remo não tem um jogador de frente, como a gente falava sempre, um centroavante mesmo, de área. Aí, isso preocupa muito. Então é isso, agora eu mando um abração aí para nosso grande amigo Mário Fernando aí. Eu quero que você me responda sobre o Eduardo Melo. Meu nome é Edmilson Carvalho, aqui do Conjunto Maguari. Tá ok? Quero participar aí do sorteio. Obrigado e boa noite.
4: Obrigado, Edmilson, pela sua participação no programa. Nós que agradecemos também. Essa questão do Clube do Remo aí, esse é um... Meu amigo, o Remo tem esse elenco. Eu não, agora faltam 14 jogos. Eu não vejo o Remo trazer jogador de onde? Hein? De onde? Onde é que tem jogador dando sopa aqui no futebol paraense, tá? Você sabe que tem jogador aí fora, tem muitos clubes que saíram de Libertadores aí, mas para vir jogar aqui, esse cara quer uma fortuna para vir jogar aqui. Aí o Remo tem jogadores até hoje aí que não rescindiu o contrato nem com o Catarose e nem com o jogador o Tassano, o zagueiro Tassano. O conselheiro sabe disso, aqui tem um conselheiro. É o salário de quanto? Aí o cara vai. Se não te fosse um salário bom, o procurador do atleta já tinha resolvido, mano. Já tinha resolvido com a diretoria do Remo, rapaz. Será que ninguém entende isso aí? Agora, o Remo tem esse grupo. Esse grupo do Remo não é ruim, não. Esse grupo do Clube do Remo.
1: Vocês viram alguns jogos do Clube do Remo aí, né? De repente, dá um negócio, uma bobeira. Aquele jogo contra a equipe do... Não sai da minha cabeça. O Remo fez o gol no Atlético Mineiro, não foi? E chamou. Chamou, recuou, chamou o time pra cima. Assim não dá. Isso aí é treinamento, é o seu Condé, ele sabe disso, o Condé, ele lamenta toda vez na coletiva dele, lamenta que isso tenha acontecido e que o Clube do Remo possa dar a volta por cima, que tem um elenco que está treinando junto, tem um elenco que tem uma certa qualidade. É como você falou, o Talhar é um jogador baixo, isso o teu técnico tem que ver, né? A bola alçada na área, ele não ganha uma do zagueiro lá, né? Esse é o grande problema, né? A bola alçada na área. Então, isso é com a comissão técnica. 21h34, boa noite, torcedor.
6: Mário Fernando, grande amigo. Em uma situação que aconteceu na época que nós jogávamos, ele estava como titular do Esporte Clube Belém, e eu estava na reserva dele, treinador José Dutra dos Santos. E ele pegando tudo muito bem, e eu também estava bem, treinávamos juntos. E chegou no final de semana, tinha um jogo contra o Remo, no domingo. Aí ele chegou comigo e disse: meu, Edmilson, tu vai jogar esse jogo aí, cara? Aí eu peguei e disse assim: meu, isso é, mas como, Mário? Tô titular, não tá machucado nem nada. Aí ele pegou e disse: não, deixa comigo. Quando foi no outro dia, no sábado, na recreação, ele chegou na moto dele, um ACB 400, e foi, chegou lá com o Dutra, com o pescoço torto. Pô, o Dutra perguntou: o que foi, Mário? Pô, tô com o pescoço duro, torcicola, pô, tá difícil pra mim, pô, não dá pra me treinar. Eu acho que não dá pra jogar. Aí pegou e disse: pô, não dá mesmo? Aí disse: ah, não dá. Então, tá, deixa comigo. Aí me chamou: tá, seu Edwilson, me chamava de Edwilson, me chamava de Edmilson. Tá, então te prepara que amanhã tu vai pro jogo contra o Remo. Tá. Moral da história, outro jogo. Moral da história, ele pegou, saiu, montou na moto, saiu bonzinho. Todo mundo olhou assim, disse: mas ele não tava com torcicola? Aí foi embora. Quando no outro dia, quem jogou fui eu. Aí ganhamos o jogo até de 1-0. E engraçado, né? Aí uma situação dessa, ninguém pode acreditar. Mas ele é um parceiro, gente boa, meu amigo. Um abraço para ele aí. Dá um abraço nele. Muita gente boa. Um abraço aí também para o Cacheado, para você, Hércules, que você é um parceirão. Claudito Miranda, o grande búfalo aí. Tá, e até agradeço pela bola que eu ganhei do jogo passado aí, no sorteio. Tá, se meu nome entrar, tomara que eu ganhe a cerveja dessa vez.
1: aí, Edmilson, um grande abraço. Muito obrigado pela sua participação aí,
7: Edmilson. Edmilson, não, alô, Edmilson.
1: Não, fala com o Edmilson.
7: Edmilson, sabe que você mora no meu coração, essa história aí ficou marcada mesmo. Foi uma circunstância do momento, né? Eu acho que eu já estava já para terminar minha carreira. E Edmilson ainda tinha oportunidade. Eu falei: um jogo contra o Clube do Remo, eu achei uma grande oportunidade dele aparecer e seguir a carreira. Vou dar essa oportunidade pra ele, né?
1: Quanto foi o jogo?
7: 1-0 pro Sport Belém.
1: Ah, rapaz.
7: Edmilson jogou e muito bem, por sinal. A substituição foi à altura, hein, Edmilson? Abraço, meu querido.
1: Tá legal, que beleza. Muito legal essa, Edmilson. Rapaz, quando tu chega a contar as histórias, Edmilson, é brincadeira, hein? Um abraço pra você, obrigado pela sua presença, participação também aqui no programa Conversa com o Leão. Olha, daqui a pouquinho vai ter sorteio de 6 ingressos pra você, torcedor, para o jogo Clube do Remo contra a equipe do Curitiba na segunda-feira. Vai ter uma bola, oferta do Milton Magela, que tá aqui. Você já falou com o Valmireco chegou aí, já falou com ele, Milton
2: já,
1: Magela?
2: Já.
1: Tá ali o Valmireco,
2: ele tá
1: contigo aí, vai lá e volta. Também teremos kit de churrasco e cerveja long neck e outras coisas mais para você. Os nossos amigos, o nosso Milton Magela e o Mário Fernando vão fazer o sorteio para vocês aqui, que vocês merecem muito mais.
4: 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Obrigado, obrigado à família Remista, obrigado ao meu grande amigo Welder, a dona Regina, a Rosiane, toda essa turma que acompanha sempre aqui a Rádio Clube do Pará. 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Estamos aqui com o programa Conversa com o Leão, faltando 20 para as 10, já tem muito mais para você.
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0: Nosso Milton Magelo, Búfalo, quem mais? O Hércules, o Laulito Miranda, todo mundo aqui, muito legal. O programa Conversa com o Leão, rapaz, é uma tranquilidade aqui, uma tranquilidade, muito legal mesmo. Mário Fernando já se emocionou. Nosso Milton Magela, que veio lá de Milão, já também sentou aí, já tá falando as coisas do Clube do Remo. Muito legal isso aí. Daqui a pouco a gente vai fazer o sorteio. Mas vamos mais dar credibilidade, dar o espaço para os nossos ouvintes aqui, os internautas que estão aqui. Quantas pessoas tem mais ou menos, Laurito? Meu pai do céu. Olha só, vamos lá, com mais torcedores participando, 21:47. Boa noite, torcedor.
1: Boa noite a todos, boa noite, Cachoado, boa noite, clube. A minha pergunta para o Magela é a seguinte: como é que ele vê a estrutura física do Clube do Remo no futuro, se o Remo é permanecer na primeira divisão do Campeonato Brasileiro? Raul Freitas Júnior, bairro do Coqueiro.
2: Boa noite, Raul. Tudo jóia, amigo? Raul, eu muito me preocupo com isso, porque o Remo permanecendo, muitos não vão ficar, tá? Uns porque vieram com o Brás, entendeu? Outros porque os clubes vão tirar, entendeu? E refazer o plantel nessa questão geográfica do norte é complicado na Série A, entendeu? A galera não quer vir pra cá, você paga ágio, entendeu? Então, é a situação preocupante, entendeste? Mas, dependendo, né, do network, do executivo, entendeu? Aí, de repente, você pega, garimpa aí pelo Nordeste, entendeste? Os caras que estão subindo aí, que estão com fome de bola, porque às vezes os medalhões, mano, eles já são viciados, entendeste? O cara não vem bem grado, vem jogar no norte, vem, entendeu? Vem atrás de pagode, mulherada, farra, entendeu? Agora, tem muito moleque aí com fome, né? Que hoje o segredo é esse, é pegar quem tá com fome, meu, quem quer aparecer no cenário. E primeira divisão é vitrine, né? Então, é apostar nisso, entendeu? Traz um ou outro assim que tenha nome, que jogue bola, que esteja com vontade, entendeu? Pra ver se forma um, refaz um time bom pra gente permanecer aí. Mas é difícil, se é, tu sabes como é, não é fácil.
0: Vamos lá, torcedor, boa noite, torcedor. Faltando 20 minutos para as 10. Daqui a pouquinho tem o Magno Fernandes com as últimas, né? É, 12 minutos. O Búfalo quer tudo direitinho. 12 minutos, faltando. Eu falei 20 minutos, foi? É, 12 minutos, é verdade. Porque eu tava com 20 aqui na cabeça. Faltando 12 minutos para as 10 da noite. Vamos lá, meu caro Paulinho Luzisson, com mais ouvintes aqui no programa Conversa com o Leão.
3: Boa noite, Paulo Cacheado, Edson Lisboa, aqui do Guajará 2. E perguntar para o nosso Mário aí, nosso convidado, que está achando do nosso Jajá. E está com lesão mesmo, a suspeita de não participar do jogo. Vai ficar um pouco preocupado para essa segunda-feira aí. Cachada, quero participar do nosso sorteio aí. Edson Lisboa.
0: Vai participar sim, Edson. Pois não, Mário.
4: Meu querido, assim, todo atacante ele é importante numa campanha, né? Infelizmente teve essa lesão aí que tirou ele, está sendo poupado. E, logicamente, a gente torce que ele se recupere rápido para que volte a atuar no Clube do Remo.
0: Boa noite, torcedor, mas você tem vez aqui no programa Conversa com o Leão. Boa noite.
5: Boa noite, é o programa Conversa com o Leão. Deixa eu fazer uma pergunta ao Mário. Tá faltando mais jogadores da terra nesse Clube do Remo? E qual é a escalação, na opinião dele, a escalação ideal para a arrancada do Clube do Remo? Cleison Rodrigues de Manaus, um forte abraço, saudações azulinas. Manda um abraço, obrigado, aí para minha família Nanideua.
0: Obrigado, você que está na Zona Franca. Pois não, Mário?
4: Assim, eu acho que, como todo mundo se relata sobre esse fato aqui, o jogador da região, ele precisa ser trabalhado, ele precisa ter um apoio da diretoria, da comissão técnica, para que ele possa surgir e ter essa capacidade e essa expertise

0: de poder jogar numa Série A, né? Então, realmente, nós somos carentes desses atletas da região, por falta do investimento na divisão de base. Tá bom, querido?
1: Boa noite, torcedor. Aqui é o programa Conversa com Leão.
2: Boa noite, Mário Fernando. Boa noite, Paulo Cacheada, que é o Jaime Carvalho do bairro do Telégrafo. Um prazer de novo escutar aí o Mário Fernando na nossa queridíssima Rádio Clube. Mário, eu queria perguntar para ti, o que é que você acha, você que foi preparador físico de goleiro do Clube do Remo, o que é que você acha do desempenho do Marcelo Rangel no Clube do Remo nesses últimos jogos na Série A? Tu não achas que ele tá falhando, ele não tá saindo do gol, em bolas alçadas na área, ele fica muito plantado embaixo da trave? Será que não há treinamento para isso durante o dia a dia? Porque ele vem falhando muito, ele não sai, ele fica esperando a bola dentro da área, fica confiando só nos zagueiros, ele tem que sair, tem bolas que dá para ele sair socando. Ou então, pô, o Ivan deveria entrar, dar uma vez pro Ivan. Poxa, eu não consigo entender isso daí. O Ivan, antes da Copa, fechou o arco contra São Paulo. O Remo ganhou de 1-0 São Paulo. O Ivan foi praticamente o craque do jogo. Quando voltou a Copa, quando voltou os jogos pós-Copa, botaram o Marcelo Rangel e levou logo 3 do Corinthians logo. Pô, o cara veio sem ritmo de jogo, sem nada. Eu acho que tá na hora de dar uma vez pro Ivan. Marcelo Rangel vem falhando muito, é um grande goleiro, é uma excelência embaixo da área, mas só que ele não sabe sair jogando do gol, não sabe sair do gol, bola escanteio, eu fico rezando lá no Antônio Mangueirão, meu Deus do céu, escanteio contra o Remo. Quando os laterais dos adversários cruzam também é outro dilema aí, outra preocupação. Eu queria que você desse uma palavrinha sobre isso, você que é especialista em treinar goleiros.
0: Assim, deixa eu lhe falar. Toda comissão técnica tem a sua responsabilidade, o preparador de goleiro tem a sua responsabilidade, porque ele lida diretamente com o atleta, com o goleiro. Então, na visão dele, se ele notar que realmente alguma parte técnica ela não está sendo correspondida, cabe a ele comunicar o treinador também, porque é responsabilidade dele. Então, na minha época que eu trabalhava com o preparador de goleiro, em qualquer mudança que havia, era em comum acordo com o treinador e com o preparador de goleiro, né? Avaliar o treinamento eu não posso, porque eu não estou no dia a dia do Clube do Remo. Mas existe uma sintonia, tem que existir uma sintonia entre o goleiro e a sua zaga, para que possa determinar um espaço, para que ele tenha mais possibilidade nessa saída. Eu não sei qual é a forma que eles montam ali no contra-ataque, no escanteio, não sei qual é a forma que eles se separam ali. Então fica muito difícil opinar se ele está sendo responsabilizado por isso, ou é a formação da zaga dentro da pequena área, ou está muito próximo dele, que não dá essa visão suficiente para ele.
1: Deixa eu mandar um abraço aqui para o Sandro Sânios, presidente do Belenense, e todo mundo acompanhando aí o programa. Muito obrigado, brevemente nós estaremos aí, Magela, como sempre, com as suas amizades, né, Magela? E vai todo mundo lá, com certeza. Um abraço, Sandro, um abraço. Muito obrigado pela audiência. 21h55, vamos rodar mais ouvintes aqui no programa Conversa com o Leão.
3: Boa noite, Cacheado, boa noite, convidado Mário. Mário, o senhor era goleiro, né? E o que acontece com o Clube do Remo, que tem tanta sorte para ter goleiro, cara? Qual é a sua visão? É competência? É treinamento? Cacheado, quem fala aqui é o Luiz Tadeu, da Cidade Nova.
1: Valeu, Luiz Tadeu. Você vai participar do sorteio. Sempre teve bons goleiros no Clube do Remo. Boa noite, torcedor.
4: Boa noite, Paulo Cacheado. Boa noite, Mário Fernando. Cacheado, o seu programa tá demais, cara. Vou te contar, hein? Você é visto em toda a Amazônia legal, na Lua, em todo lugar do mundo. Não tem jeito. Uma audiência do mundo esse teu programa. Também com o Fenômeno Azul. É isso aí. Mário Fernando, deixa eu lhe perguntar, meu irmão. Qual é a sua emoção e a sua satisfação de ver o Remo hoje? Você que trabalhou muito tempo no Remo, né? Poxa, na primeira divisão, jogando com um grande time aí do país. trazendo grandes públicos aí pra cá, né? Flamengo aí, porra, só time de ponta. Tanto que você lutou pelo Remo, qual é a sua emoção de ver o Remo nesse patamar, né, cara? Que pra mim é uma coisa maravilhosa, sinceramente. Por enquanto aí, tem gente aí, cara, cobrando ingresso aí que não tá dando pra pagar uma cuba de ovo, né, rapaz, sábado, mas fazer o quê, né? Quem fala é Afonso Figueiredo aqui da Cidade Nova.
0: Meu querido Afonso, é uma satisfação muito grande, porque quando a gente vive, como eu vivi 14 anos no clube, buscando esse projeto, buscando chegar aonde hoje o Clube do Remo está, é uma satisfação muito grande. Eu vou te falar sinceramente, eu gostaria de estar vivendo esse momento lá no clube, né? Porque quando a gente ama o futebol, vive o futebol, está no sangue da gente o futebol, a gente quer sempre estar no topo. E hoje o Clube do Remo está no topo. Independente da circunstância que está vivendo, é Série A.
1: Boa noite, torcedor. Você participando aqui do programa Conversa com Leão.
2: Boa noite, Cacheado. Boa noite ao Mário. Eu gostaria de fazer uma pergunta para ele. Dizer o seguinte: ele treinou já bons goleiros do Remo, mas quando ele olha para o Marcelo Rangel, a desenvoltura dele em todos os aspectos, já teve um melhor do que ele, ou você respeitosamente acha que cada um teve sua época, ou o Marcelo Rangel é o melhor de todos? Um abraço, Ivanildo Sebastião, de Ferreira Pena, Santa Isabel do Pará.
0: O momento vivido é de cada um, uma circunstância diferente, cada um viveu um momento do clube, né? Nós tivemos grandes goleiros, como eu citei, sem perder a humildade, tem o Dico, que foi uma época de ouro pro Clube do Remo. Nós temos o Ed Cimento.
5: Qual goleiro que foi?
0: O Dico.
5: O Dico, sim.
0: Não podemos esquecer do Dico.
5: É.
0: O Ed Cimento.
5: Frederico Cimento.
0: Klemer, Robson, Graúna. Então, cada
5: Buzeto.
0: Um no seu Buzeto, no seu momento, eles estão fazendo história. Tem o Paredão, o Adriano.
5: Paredão, Adriano, que mora então, até hoje aqui em Belém.
0: Você escolher um seria muito injusto, né? Por tudo que eles representaram para o Clube do Remo. Então eu coloco todos esses aí em primeiro lugar.
5: Tá certo, né, Magela? É isso aí mesmo. Bons goleiros, né?
6: Sim, sim.
5: Dessa turma que ele citou aí, quem é o que mais te empolgou?
6: O Adriano Paredão, que é o Barra Falta, né? Adriano também. Paredão, era. Entendeu?
5: Tu treinaste o Adriano? Chegou a treinar o Adriano?
6: Treinou. Esses goleiros assim, sempre o Remo deu sorte, né?
5: Tá legal. Vamos lá, torcedor, mais torcedores aí, vamos estar então logo, né? Você que manda, daqui a pouquinho tem o Magno, vamos logo aqui então acelerar tudo. Boa noite, torcedor.
7: Boa noite, Paulo Cacheado. O programa é 1000 volts aí do Leão, tá de parabéns. A pergunta aí pro Mário Fernandes é: qual foi o jogo mais difícil que ele participou defendendo as cores do nosso Leão? Aqui é Idevaldo Passos, Tuna, Coqueiro.
0: Sim. Olha, eu particularmente, foram tantos jogos difíceis, mas um jogo que me marcou muito, que eu não esqueço, e eu esperava que não acontecesse aquilo, foi o com o Corinthians, que o Castorzinho colocou a bola para dentro. Aquilo marcou a minha vida, marcou a minha carreira profundamente.
5: Você estava ali como preparador de goleiro.
0: Preparador
5: da Graúna.
0: Isso.
5: Claudeci, a Graúna do Bairro.
0: E aquilo me marcou muito na carreira profissional.
5: Vamos lá, torcedor. O programa está terminando, 10 da noite em Belém do Pará. Daqui a pouquinho tem as últimas com o Magno. E você participa ainda aqui no Conversa com o Leão.
8: Bom dia, Cacheado. Bom dia, Mário Fernandes. Aqui é o...

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1: 10:22.
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1: 11:02.
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1: 11:21. 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
1: 11:41.

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1: 12:30.
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1: 1 hora.
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1: 1:33.
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1: 2:02.

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1: 3 e 2.
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1: 3:30.
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1: 4 e 3.
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0: Os aplausos vocês, Hudson na guitarra. Obrigado.
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1: 4:31.

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7: 4:59.
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3: Cheguei, bom dia, gente querida. Bom dia, Rio Maria, bom dia, Pará, bom dia, Brasil, bom dia, você. Isso mesmo, você que tá aí do outro lado com a rádio ligado. 5:05, hoje, sexta-feira, 28 de agosto. É o 28º dia do 8º mês desse ano. E nós começamos por aqui mais um dia de trabalho. Começando mais uma edição do Alvorada. Pedindo as bênçãos de Deus que nos dê força e saúde, que nos permita continuar cumprindo a nossa missão. Obrigado, meu Deus, obrigado, Senhor, por mais este dia, por mais este momento, mais essa oportunidade. E obrigado você que está aí do outro lado, que nos permite mais um Alvorada Sertaneja. Que todos tenham um ótimo e abençoado dia sobre a luz do Divino Espírito Santo.

0: Salve o Divino Espírito Santo, aí, Sérgio Reis, Divino Espírito Santo, agora são 5:09 em Rio Maria.
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0: E você tá em casa, bom dia, você tá no trabalho, bom dia, você também está no trânsito, né? Dirigindo pelas ruas e avenidas da nossa cidade, você trafegando nas estradas da nossa região, muito obrigado pela carona. Tá chegando a Rio Maria, seja bem-vindo, tá saindo, faça boa viagem. 5:10, hoje, sexta-feira, como diz nosso amigo Batata Bonde. Sextou, menino! Hoje é dia do avicultor, é, hoje também é dia nacional do voluntário, é, tá aí, pai. Estamos na fase da lua cheia. Ai, ai, é, rapaz, tá aí, cessou, né? Então, tá, você tá aí do outro lado. Ah, tá, menina. Tá sorrindo aí do cessou, é? Ah, tá, eita. Cessou, né? Tá aí. A partir desse momento, nosso WhatsApp já está liberado, 991055722. Pra você mandar sua mensagem de texto, sua mensagem de áudio da forma que você preferir. Você conseguiu anotar aí? Não? Agende esse número, 991055722. Ok? Você que tá fora de Romania, diz que 0 operadora 94. Lembrando que daqui a pouquinho tem a oração da manhã com o padre Reginaldo Mazotti, tem também previsão do tempo e notícia da hora. E muita moda boa pra gente curtir nesta manhã de sexta-feirona. O Alvorada continua com Tião Carreiro e Pardinho Amargurado, Gini Geno Arrependido. E só aguardando a sua participação aqui, né? Ok? Pode ir mandando aí a sua mensagem de texto, a sua mensagem de áudio. 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E onde tem internet, tem Beruca. E a música que toca o seu coração, é só pedir que a gente toca pra você. 5:12.

Andréia Andrade, Amanda Escondido, 5h22, vem aí os apoios culturais. Daqui a pouquinho a gente começa a atender os primeiros pedidos musical.

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1: E a hora certa agora são 5 horas e 22 minutos.
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6: 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Beber água regularmente e realizar exames periódicos ajuda a manter a saúde renal em dia. 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

0: É comigo, de segunda a sábado, sempre neste mesmo horário. 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Daqui a pouquinho tem a oração da manhã com o padre Reginaldo Manzotti. E daqui a pouco também tem previsão do tempo e tem notícia da hora. Cinco horas 30 minutos agora em Rio Maria. Hora de levantar, minha gente, vamos levantar.
1: O que é isso, meu pai do céu? Vamos levantar, meu velho.
0: Vamos levantar, meu velho.
1: Não vai não, ele não vai não.
0: Vai não, é? Sexta-feira. Pessoa trabalhou a semana toda, quando vai chegando sexta-feira tá todo quebrado, rapaz. Amanhece o dia desse jeito aí, ó. Eita, menino, dormindo igual cobrão da floresta, roncando igual motor desregulado. É. Aí acorda, o radinho tá ligado, a música tá tocando. Aí ele olha para um lado, olha para o outro, tudo calmo, tudo tranquilo. Aí puxa o lençol para cima da orelha e continua roncando. E o tempo vai passando e os compromissos vão chegando. Aí não tem jeito, é com você, Dona Maria, vai lá.
2: Vai lá, Dona Maria, pega o balde, Dona Maria. Agora, joga água nele.
0: Joga água no homem.
3: Não joga não, já vou levantar.
0: Tá aí, menino. Eita, rapaz. Tá certo? O Dalvino, alô, Dalvino. Dalvino tá lá sorrindo, né? Eita, rapaz. Ô, Vilásio. O Vilásio hoje tá correndo atrás do cavalo. Tá aí. Ai, ai. Vamos falar com a Deuseni? Fala, Deuseni, o que que você manda?
4: Jota Neto, eu tava querendo ouvir uma música com Rio Negro e Solimões, Deixa a Paixão Te Levar.
0: É mesmo?
4: Eu ofereço pra você.
0: Obrigado.
4: A Vilma lá na padaria pra onde fica.
0: Alô, Vilma.
4: O seu Arlindo que mora aqui na rua 11.
0: Eita, acaba que dorme, hein?
4: E pra todos, Jota Neto, que tiver sintonizado na Rádio Berocan neste momento.
0: Tá falado.
4: Jota Neto, joga um balde de água no seu Arlindo, Jota
0: Neto. É agora.
4: Veio de pau café, ainda tá dormindo.
0: Tá aí, ei,
4: mano. Ei, Arlindo.
0: Esse dó, né, rapaz? Tá.
4: Bom dia, Jota Neto.
0: Bom dia. Adeus, Zini, pede, a gente toca. Deixa a paixão te levar, Rio Negro Solimões. Daqui a pouco a gente volta aí atendendo mais pedido musical.

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1: E a hora certa agora são 5:36.
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0: É comigo. 5h43 é a hora do nosso recado. 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Interessados devem procurar o CEE, localizado na Avenida 6, número 554, no centro de Rio Maria. Informações no fone zap 0-99-99134-3313. Fala lá com o professor Jânio Oliveira. Daqui a pouquinho tem previsão do tempo e notícia da hora, né? Vamos aqui para mais pedido musical. Rapaz, quem é que tá com a gente? O Mazinho, rapaz. Ei, Mazinho, Mazinho diz que tá com o pé na estrada. Fala aí, Mazinho.
1: Fala, Jota Neto, bom dia.
0: Bom dia.
1: Toca a música A Loura do Carro Branco.
0: A Loura do Carro Branco.
1: Tô na estrada, mas tô ouvindo o programa.
0: Tá certo. Chinguara. Muito bom. Obrigado. Boa viagem pra você, Mazinho. O Mazinho, rapaz, ele trabalha na área de o quê? Na área de agropecuária, mas ele também é folião de Santos Reis, né? É. Vamos falar com o Berivaldo. O Berivaldo acordou. Fala aí, menina.
2: Fala, Jota Neto.
0: Oi.
2: Bom dia.
0: Bom dia.
2: Tô arrumando aí com a Eduardo Costa, hein?
0: É?
2: Olha ela aí.
0: Olha ela aí.
2: Essa galera que tá pegada no peito das queijeiras, hein?
0: Tá falado.
2: Alô, meu parceiro. Bom dia pra você.
0: Bom dia. Ai, ai, o seu Vilazo, né? Eita, seu Vilazo. Seu Vilazo lá da Fazenda Três Maria. É, ele tá dizendo aí, qualquer música do Eduardo Costa. É, o senhor Vilazo tá pedindo qualquer música do Eduardo Costa. Então vai essa aí, Olha Ela Aí, né? Na sequência tem... Quê? Rio Negro e Solimões. Deixa as águas rolar.
3: A gente quer dedicar com muito...
0: Daqui a pouquinho tem mais pedido musical.

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1: 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Bom dia, meus irmãos e irmãs, nesta sexta-feira, dia 28, dia de Santo Agostinho. E olha, Santo Agostinho é um exemplo para todos nós. Fez o seu processo de conversão com 28 anos de idade. Acredite, nunca é tarde. E é exatamente isso que vamos pedir agora. Em nome do Pai, do Filho e do Espírito Santo. Amém. Senhor, razão de nosso existir e ponto de chegada de toda nossa busca humana e existencial. No início desta manhã, queremos pedir a nossa própria conversão. Dai-nos, Senhor, a graça da verdadeira conversão. Ó Deus, por intercessão de Santa Mônica e Santo Agostinho, dai-nos a graça da verdadeira conversão. Ó Santa Mônica, que pela oração e pelas lágrimas alcançaste de Deus a conversão de vosso filho e de vosso marido, olhai para o meu coração amargurado, e nesta manhã eu coloco esta pessoa em particular para que possa ser abençoada também com a conversão. Santa Mônica, que perseverou na oração e é um exemplo e modelo de mãe, que vossas orações se juntem às minhas para comover o bom Deus, a fim de que Ele, Deus vivo e verdadeiro, faça com que esta pessoa por quem rezo possa voltar ao bom caminho. Ó Deus, por intercessão de Santa Mônica, chame de volta à casa paterna este filho pródigo. Dai-me, ó Deus, por intercessão de Santa Mônica, esta alegria e serei para sempre agradecido. Nesta manhã, reze comigo, oremos. Ó Deus, consolador dos aflitos, saúde dos que em vós esperam, que aceitaste misericordiosamente as piedosas lágrimas da bem-aventurada mãe Mônica pela conversão do filho Agostinho e do marido Patrício. Concedei-nos pela vossa intercessão que choremos nossos próprios pecados e encontremos a indulgência de vossa graça. Por nosso Senhor Jesus Cristo, vosso Filho, na unidade do Espírito Santo, e rezemos um Pai Nosso, pedindo a nossa conversão e a conversão dos nossos familiares. Pai Nosso, que estais no céu, santificado seja o vosso nome, venha a nós o vosso reino, seja feita a vossa vontade, assim na terra como no céu. O pão nosso de cada dia nos dai hoje, perdoai-nos nas nossas ofensas, assim como nós perdoamos a quem nos tem ofendido, e não nos deixeis cair em tentação, mas livrai-nos do mal. Amém. O Senhor esteja convosco. Ele está no meio de nós. Que nesta manhã a bênção de Deus recaia sobre todos. Abençoe a água pela efusão do Espírito Santo, a roupa dos enfermos, as fotos de família e a jornada de trabalho. Em nome do Pai, do Filho, do Espírito Santo. Amém. Santa Mônica, rogai a Deus por nós.

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0: Andrade, me devolva tudo. Agora 6:07.
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0: É comigo, Alvorada Certa desde segunda a sábado, sempre nesse mesmo horário, com apoio especial de Supermercado Botaçu e Cooperativa Sicredi, agência de Rio Maria. Daqui a pouco tem previsão do tempo e tem notícia da hora. Vamos aqui para os destaques do Notícia da Hora desta sexta-feira. Escola tem até o dia 8 de setembro para escolher livros didáticos para o ano que vem. Desemprego cai para 5,3%, o menor para o trimestre. Prefeitura de Canaã mobiliza equipe para conter incêndio no Morro das Antenas. Mercado do Boi, com variações nessa sexta-feira. TSE aprova envio de tropas federais para 5 estados. Cavalgada abre a 38ª Expo AMA em Marabá. Essas você vai conferir daqui a pouco no Notícia da Hora. Vamos atender o ouvinte, fala aí a Elisma, vamos lá pro Marabá, né, rapaz? Falamos de Expo AMA, vamos lá pro Marabá falar com a Elisma. A Elisma é a mamãe lá da Nayara, né? Lá da fazenda Ranchão. Fala aí, menina.
3: Bom dia, Jota Neto, bom dia.
0: Bom dia.
3: Música da Maria Mendonça, Estrelinha.
0: Estrelinha.
3: Feliz pra quem gostar da música, pra você.
0: Obrigado.
3: Pra Nayane.
0: Pra Nayane.
3: E pra Nayara.
0: Pra Nayara. E pra quem mais?
3: Um ótimo dia pra você.
0: Tá certo.
3: Um ótimo trabalho. Bom dia, bom dia.
0: Bom dia. Sextou aí em Marabá ou Elisma? Tá aí, menino. Vamos falar com a Terezinha, né? Fala, Tereza.
4: Ah, tô ligando pra ele que você me roda aquela música de Amor Distante com Eduardo Costa.
0: Tá certo.
4: Você roda ela pra frente, por favor, que a mulher tá arrumada aqui pra ir pro lago.
0: Ah, eu
4: quero ver ela onde eu saio pra dar uma caminhada lá no lago.
0: Tá
4: ela
0: certo.
4: Ela tá arrumadíssima se eu ir pro lago. Antônio, você está serona pra você, viu?
0: E obrigado. Poder... Rapaz, a mulher já tá na ativa aí, né? Eita! A gente aproveita para mandar essas também para a Delmise lá em Mineiro, no Estadão de Goiás. A Isabel lá em Joca Claudino. O Ezequias Magrão lá em Paraupebas. E aqui em Rio Maria, para Rosa Martins. E também para Dona Irene. A Dona Maria Ferreira. A Nani Dias. E também para Joana Dark. Para Divina e a Sueli. Pediu a gente toca Eduardo Costa, Amor Distante, na sequência de Paulo e Paulino com Marília Mendonça, Estrelinha.

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1: E a hora certa agora são 6 horas e 18 minutos.

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6h24 agora. Beijo do adeus, João Mineiro e Pardinho. Escolta de Vagalume. Vem na sequência.

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1: O Ideal Supermercado, o ideal para você, informa 6:27.

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8: A maior cooperativa de crédito da região norte do Brasil informa agora às 6:30.

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1: Sua amiga de verdade informa agora às 6 horas e 31 minutos.
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4: E agora, o tempo e a temperatura.
5: Segundo o INMET, a sexta-feira na região norte vem com muito calor e umidade do ar. Em Manaus, a mínima fica em 27 graus e a máxima chega a 36 graus, com o tempo bastante nublado ao longo do dia. Há chance de pancadas de chuva isoladas, principalmente durante a noite. Os ventos são fracos e o calor deve pesar bastante nas horas mais quentes da tarde. Quem for sair de casa deve caprichar na hidratação. As informações são do Instituto Nacional de Meteorologia. Sofia Muniz, o tempo e a temperatura.
1: E a previsão do tempo para hoje, sexta-feira, 28 de agosto... Em Rio Maria, é de sol com tempo quente e muitas nuvens à tarde. Com os termômetros registrando mínima de 23 e a máxima de 34 graus. Com umidade relativa do ar variando de 48% a 82%. Escola tem até o dia 8 de setembro para escolher livros didáticos para 2027. 6 horas e 33 minutos, hoje é dia nacional do voluntário, hoje também é dia do avicultor, estamos na fase da lua cheia.
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1: As escolas públicas têm até o dia 8 de setembro deste ano para escolher os livros didáticos, pedagógicos e literários que são utilizados pelas escolas do primeiro ao quinto ano do ensino fundamental no ciclo 2027-2030. Os professores dos anos iniciais, coordenadores e gestores escolares devem analisar as obras disponíveis e avaliar quais materiais estão mais alinhados à proposta pedagógica de cada unidade de ensino. Os objetivos, bem como as características e as necessidades da comunidade escolar. O Programa Nacional do Livro e do Material Didático, PNLD, é uma política pública executada pelo Fundo Nacional de Desenvolvimento da Educação e pelo Ministério da Educação. A distribuição dos livros às escolas de todo o país é gratuita. As unidades também precisam ter registrado estudante no Censo Escolar 2025. O processo deve ser feito pelos profissionais da educação de todo o país, exclusivamente no sistema PNLD, gestão. Os professores e gestores precisam estar cadastrados no sistema gestão presente que centraliza as informações educacionais de mais de 46 milhões de estudantes da educação básica do Brasil. Para ajudar neste processo, o Ministério da Educação, o MEC, disponibilizou o guia digital do Programa Nacional do Livro e do Material Didático. Desemprego cai para 5,3% no trimestre. A taxa de desemprego no trimestre terminado em julho ficou em 5,3%. O resultado representa o menor patamar para esse período de 3 meses de toda a série histórica da Pesquisa Nacional por Amostra de Domicílio, o PNAD, contínua, iniciado em 2012. No trimestre anterior, terminado em abril, a taxa era de 5,8%. Já no mesmo período do ano passado, foram 5,6. Os dados foram divulgados ontem, quinta-feira, dia 27, pelo Instituto Brasileiro de Geografia e Estatística, IBGE. A pesquisa revelou que o número de pessoas ocupadas atingiu 103,3 milhões, um recorde da série histórica. De acordo com o analista da pesquisa, o crescimento da ocupação no trimestre até julho foi puxado principalmente pelo setor de construção civil. Prefeitura de Canaã mobiliza equipe para conter incêndio no Morro das Antenas.
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1: A Prefeitura de Canaã dos Carajás informou que equipes da Secretaria Municipal de Meio Ambiente, a SEMA, e do Corpo de Bombeiro estão mobilizados para combater um incêndio registrado nas proximidades do Morro das Antenas. Segundo a administração, as equipes permanecem no local atuando no controle da chama e na prevenção da propagação do fogo para outras áreas. A Prefeitura pede à população que, em caso de qualquer início de incêndio ou queimadas irregulares, informar aos órgãos municipais pelo número 0 operador 94 991 26 7492. Seis horas 37 minutos agora.
0: É hora da cotação da Arroba do Boi. 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
1: Mercado do Boi desta sexta-feira, dia 28. O preço do boi gordo apresenta alta de 0,58% nesta sexta-feira em São Paulo, com a arroba negociada a R$ 344,50. Já no estado do Pará, os preços do boi continua estáveis e com variações nas principais praças de negócio, com o produto negociado a R$ 330 em Redenção, a R$ 332 em Marabá e a R$ 341,50 em Paragominas, enquanto que em Alta Floresta, Mato Grosso, o boi é vendido a R$ 321.
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1: Hoje é sexta-feira, 28 de agosto. 28º dia do nono mês. Aliás, do oitavo mês deste ano. Hoje é dia do avicultor. Hoje também é dia nacional do voluntário. Aliás, do voluntariado, né? Parabéns aí a todas as pessoas voluntárias de João Maria. Estamos aí na fase da lua cheia. Lembrando que continua a promoção especial dos papais lá no Laboratório Exame. 6:39 agora. Tribunal Superior Eleitoral aprova envio de tropas federais para 5 estados durante o período eleitoral.
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1: O Tribunal Superior Eleitoral, TSE, aprovou ontem, quinta-feira, dia 27, o envio de tropas federais para garantir a segurança do primeiro turno das eleições de outubro em 5 estados brasileiros. As tropas das Forças Armadas serão enviadas para os municípios de Tocantins, Piauí, Ceará, Acre e Rio de Janeiro. O envio contou com aval dos governos estaduais e foi solicitado pelos tribunais regionais eleitorais. Cabe ao Ministério da Defesa realizar a logística da operação. De acordo com o TSE, 158 milhões de eleitores estarão aptos a exercer o direito de votar neste ano. Cavalgada abre a 38ª Expo AMA em Marabá. Agora 6:41. A contagem regressiva para a 38ª Expo AMA já começou no Parque de Exposição José Francisco Diamantino em Marabá, no Sudeste Paraense. A feira agropecuária prevê a participação de 100 expositores entre empresas, bancos e até restaurantes. A feira acontece entre os dias 15 e 20 de setembro deste ano. O evento terá, entre as principais novidades, a realização do Congresso de Apicultura e também o tradicional rodeio, envolvendo competições por equipes, premiações. Além disso, haverá o espaço Expo AMA Kids para garantir atividades e lazer ao público infantil. A programação festiva tem início no dia 12 de setembro com a tradicional cavalgada ruralista. O evento conta ainda com o baile da rainha e as tradicionais apresentações musicais de bandas e show de renomadas duplas sertaneja. Diocese de Marabá realizará o 9º Simpósio Mariano. Agora 6:42. A comunidade católica de Marabá se prepara para viver um importante momento de fé, reflexão e espiritualidade com a realização do 9º Simpósio Mariano no próximo sábado, ou seja, amanhã, dia 29 de agosto, a partir das 18 horas, no Santuário de Nazaré, localizado na Fúria 16 daquela cidade. O encontro propõe uma profunda reflexão sobre a presença de Cristo em nossas vidas e o papel de Maria como caminho de acolhimento e amor, fortalecendo a espiritualidade mariana e a vivência da fé cristã. A programação terá início às 18 horas, com a abertura do evento e a celebração da Santa Missa. Ao longo da programação, os participantes terão a oportunidade de aprofundar seus conhecimentos e suas experiências de fé a partir das reflexões propostas pelos convidados. O 9º Simpósio Mariano é uma oportunidade de encontro para fiéis, lideranças religiosas, comunidades e todos aqueles que desejam vivenciar um momento especial de espiritualidade e reflexão sobre a missão de Maria no serviço. A celebração de amanhã, sábado, do 9º Simpósio, conta com a presença de Dom Vital Calbelino, bispo de Marabá, e também do padre Leonardo Silveira, da Arquidiocese de Curitiba. Este foi o Notícia da Hora da Berocan. 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
1: 1 minuto aí. Agora são 6h45, hein, Rio Maria?
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6: 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Você sabia que a água é essencial para o funcionamento de todo o organismo? Ela ajuda na circulação do sangue, no funcionamento dos rins e na regulação da temperatura corporal. Beba água ao longo do dia, mesmo sem sentir sede. Dica de saúde.
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Alvorada Sertaneja, de segunda a sábado, sempre neste mesmo horário, com apoio especial de Supermercado Votação e Cooperativa Sicredi, agência de Rio Maria. Vamos aqui para um recadinho. Lembrando que daqui a pouquinho tem o programa Boas Novas do Ceará de Seta. 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

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Vai lá procurar o professor Jânio Oliveira. Daqui a pouquinho, né? O programa aí, o espaço reservado à Justiça Eleitoral. Ah, aí, né?

0: Assim a gente vai fechando por aqui, encerrando mais uma edição do Alvorada, prometendo voltar amanhã a partir das 5 horas, se Deus assim nos permitir. Vem aí, boas novas do CA de 7, na sequência, Frequência Comunitária e toda a nossa programação feita com muito carinho pra você que tá sempre com a gente.
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1: 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Um dia abençoado pra você, minha amiga dona de casa, meu amigo taxista, motorista de aplicativo, feirante, oi Ana.
2: E Davi, a nossa saudação amiga aos estudantes, professores, pescadores.
1: Notícias na Rádio 20. Gente, eleição chegando. E eu tô vendo aqui que tem um candidato que tá se destacando. Tal doutor Daniel. Agora, Ana, ele não era o prefeito ali de Ananindeua? Esse doutor Daniel deve ser bom mesmo.
2: Com certeza. E eu sei quem vai poder falar mais disso pra gente. É a galera de Ananindeua. E ó, tem muito zap de Ananindeua chegando agora aqui na rádio. Vamos escutar. Diga lá, Ananindeua.
1: Diga lá, Pará.
3: Ananindeua tá muito mais moderna, assim, tá muito mais evoluída.
4: Moro aqui há 32 anos e eu nunca vi a cidade como tá agora. Aconteceu muitas reformas, muitas coisas boas pra gente na feira. Ele vai lá, pergunta o que a gente tá precisando.
5: Coisas que estão acontecendo, né, que jamais na história de Ananindeua tinha ocorrido no nosso município.
1: Égua, então já vi que em Ananindeua ele é o cara. Agora, como foi pra chegar lá?
2: Essa eu sei um pouco. Minha família é de Ananindeua. O que se conta é o seguinte. O Daniel nasceu em Dom Eliseu, filho do leiteiro da cidade. O pai dele investiu tudo na educação dos filhos. E o Daniel, que sempre gostou de estudar, progrediu. Passou no vestibular e pra Belém estudar medicina. Virou médico de parto. Dizem que já fez mais de 20 mil. Foi o vereador mais votado e deputado também. E Ananindeua foi o segundo prefeito mais votado do país. O que o Daniel faz tá sempre certo.
6: Eu boto fé.
1: Agora tô querendo falar é com ele. Será que a gente consegue?
2: Chama o doutor aí.
7: Eu sou filho do interior. Meu pai, o seu Adilson, leiteiro, veio pra cá trabalhar e ajudar a construir esse estado. Eu sou médico em Ananindeua.

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1: 8 horas.
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1: Ela não vai pro rodeio pra ver montaria. Ela não vai pro rodeio pra beber cachaça. Sabe o que é que ela tá interessada? Sabe o que é que ela quer?

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1: 8:23.

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10: 8:45.
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1: 9:03.
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6: 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A pressão alta é conhecida como uma doença silenciosa, porque muitas vezes não apresenta sintomas. Por isso, é importante medir a pressão regularmente e manter hábitos saudáveis. Cuide do seu coração. 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
1: 9:21.
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1: 9:43.
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1: 10:03.

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2: Este é o nosso Alô Perocan, esse programa que é feito pra você, com você e por você. Hoje é sexta-feira, graças a Deus, sextou.
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2: Eita, é sexta-feirona, sabadão chegando, domingo, descansar, né? Alô, Sassá, rapaz, o Sassá, encontrei ele ontem na Confiança Autopeças ali, ele falou, rapaz, manda um alô pra mim, escuto todos os dias a Perocan FM, até o jornal ali. Então, Sassá, um grande abraço pra você, meu amigo, e a próxima música é pra você, viu?

Djavan, Lilás. Só música boa aqui na Meruca FM. Alô, Terezinha, alô, Deusini, alô, Divina, Sabina Leite, Estelita, Leninha, Nívia, Neuza Vicente,

0: Sué Djavan.
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0: Chegando, Etiúcio, deixa eu te amar. Essa é clássica sertaneja, viu? Moda boa. Vai lá, Etiúcio.

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1: Hora certa na sua amiga de verdade, Berocan FM 10:23.

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8: Hora certa, 10:26.
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1: Alô, minha amiga divina, bom dia. Como é que você tá, minha amiga?
2: Luan, bom dia, Luan. Quando
1: bom dia.
2: Quando você estiver atendendo os ouvintes, já vou fazer meu pedido aí, coloco meu nome no sorteio, não sei o que é hoje. Roda pra mim aquela música, Deus cuide da minha casa.
1: Sim.
2: Ofereço pra Cissa, pra Nega, pra Leidinha, pra marido Zé Vaqueiro, pra Dona Conceição, pra Dona Maria que mora lá na 7, pra Esté que mora na 8. E pra você também. Quero ouvir ela, que eu sou apaixonada de cima.
1: Boa, minha amiga.
2: Um abraço e um bom final de semana pra você.
1: Pra ela nós.
2: Também, né? Falou, Luan.
1: Pra nós, minha amiga divina do Planalto, que eu conheci pessoalmente esses dias. Ela veio aqui, falei com ela, gente boa demais, viu? Então, pra você, minha amiga divina do Planalto, Lívia e Lorena, Deus cuida da minha casa.

0: Este é o nosso Alô Berocan. Quem chegou aqui foi minha amiga Deusene Nunes. Bom dia, minha amiga.
1: Bom dia, Luan. Como é que você tá, Luan?
0: Tô bem.
1: Tudo bem com você,
0: sim.
1: Luan? Luan, eu tava querendo ouvir uma música, Renan e Raí, Coração Ferido.
0: Essa é boa, hein?
1: Eu ofereço pra você, pra Raimundinha lá do centro, pra Concita, pra mim, pra Ana do Gambiarra, pra Sueli, e pra Alessandra. E para todos, Luan, que tiver sintonizado na Rádio Berocan neste momento.
0: Show de bola, minha amiga Dazine, já tá no jeito de sua música aqui, viu? Alô, Antônio Alves dos Santos, bom dia.
2: Bom dia, Luan.
0: Bom dia.
2: Luan, roda a música aí para mim. Chitãozinho Chororó, qualquer música aí que você escolher, pode rodar. Chitãozinho Chororó, viu?
0: Beleza.
2: Por isso, minha filhinha aí, para todo aqui do setor Planalto.
0: Valeu, minha amiga Antônia Alves dos Santos, um alusão para todo mundo aí do setor Planalto, que tá conectado, que tá ligado aí na nossa Berocan FM, sua amiga de verdade. Já escuto Dona Ana, viu? Porque chegando agora, Renan e Raí, essa vai pra minha amiga Deusene Nunes.

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1: Hora certa na sua amiga de verdade, Birocan FM, 10h42.
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1: Ixi, o nosso Alô Berocan. Quem chegou aqui foi Dona Ana. Bom dia.
2: Bom dia a todos.
1: Bom dia.
2: Passando por aí pra pedir a você que roda aquela música de Milionário José Rico, Duas Camisas.
1: Essa é boa.
2: Fez pra Cleonice, pra Minerva e também pra meu amigo Sassá, filho da Minerva.
1: Alô, Sassá.
2: Mal, o pai dele. E assim a todos.
1: Bom demais, Dona Ana. Então, chegando pra você, Milionário e José Rico.

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1: Olha, o Centro de Estudo Supletivo Antônio Vieira está com matrículas abertas para jovens e adultos. Viu? Interessados devem procurar o Centro de Estudo Supletivo localizado na Avenida 6, número 554, Centro de Rio Maria, viu? 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

0: Este é o nosso Alô Berocan, mandar um alusão pra minha amiga Deusina Alves, que tá sempre com a gente aí, conectada. Mandar um, olha quem chegou aqui, foi a Minervina Lopes, lá do Cascaleira. Oi, bom dia, tudo bem?
1: Oi, Luan, bom dia.
0: Bom dia.
1: Aqui é a mãe do Sassá.
0: Olha que bacana, não sabia não, ó, dona Minervina, é isso? Mãe do Sassá, que bacana, com a gente aqui. Ontem eu vi o Sassá lá na Confiança do PS, ele, moço, tu não manda um alô pra mim, rapaz, já todinho escutando lá na Berocan. Falei, ah, rapaz, eu não sabia não, pois agora eu vou mandar alô pra você, viu?
1: Doce. Eu quero que tu roda aquela música pra mim, é 9 da manhã, tá? Preço pra Ana, pra Cleonice, pra meus filhos.
0: Sim.
1: Pra minhas netas, pra meu esposo. E pra mim, eu gosto muito dessa música, viu?
0: Beleza. Roda. Vou procurar em 9 da manhã, vou ver se eu acho que...
2: Bom dia, Luan Rocha.
0: Bom dia.
2: E aí, como você está, Luan?
0: Tá tô bom bem. Mesmo?
2: Fala comigo aí, aqui é a Terezinha, você tá no prato nosso sul.
0: Terezinha tô pancada.
2: Te ligando, então você me roda aquela música, Telefone no Ar. Ofereço um lugar pra vocês, viu, com muita dedicação.
0: Sim.
2: E todos que estiver sintonizado no maravilhoso programa do nosso locutor Luan Rocha, neste momento, que faz parte desse microfone da Rádio Berocan FM. A Berocan, a princesinha do sul do Pará.
0: É a princesa.
2: Então, tchau, obrigado. Óbvio, se dá semana pra vocês, viu?
0: Pra você também, Terezinha.
2: Paz, saúde, prosperidade, tudo de bom que você
0: possa continuar,
2: Luan. Sendo essa pessoa que você é, viu?
0: Coisa boa.
2: E nós temos prazer de dizer que nós temos um locutor como o Luan.
0: Que massa. Muito
2: dedicado. Então, tchau, obrigado.
0: Obrigado, Terezinha. Tamo junto.
2: Tchau.
0: Você.
2: Bom dia, Luan, novamente. O nome da música é o Telefone no Ar com o Teodoro Sampaio. Telefone no Ar. Então, tchau, obrigadão. Valeu, abraço.
0: Beleza, minha amiga Terezinha, ela que é batizada na Berocan FM, ela falou que já foi batizada aqui. Terezinha, não deixa de participar nenhum programa, já toco a música de vocês, vou procurar essa 9 da manhã. A 9 da manhã quem canta mesmo, hein, Minelva? Fala pra gente aí, pra me achar direitinho. Manda um áudio, já, depois dos comerciais a gente toca pra vocês, tá bom?

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1: Hora certa na sua amiga de verdade, Berocan FM 10:59.
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2: Alô, Terezinha. Essa moda é pra você, minha amiga. Teodoro Sampaio, telefone no ar.

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1: Essa vai pra Minelvina Lopes, dona Minelvina, lá no Cascaleira, 9 da manhã.

0: Essa é a sua amiga de verdade, Berucan FM. Quem chegou aqui foi Dona Fabiola. Alô, Fabiola, bom dia.
1: Oi, Luan, bom dia.
0: Bom
1: Luan,
0: dia.
1: Queria que você passasse aquela música Chorei no Sinal de René. Aí.
0: Essa é boa.
1: Feliz para todos vocês da rádio.
0: Sim.
1: Para Cleonice Barbosa, para Rejane e a Gabi. Para o meu filhote Alex Mecânico e a minha nora Gleice.
0: Viu o Alex Mecânico onde, hein, Fabiola? Falei com ele, conversei com ele sobre viagem. É bom demais viajar.
1: E para a outra minha filhota que mora lá em Anápolis, Goiás.
0: Bacana.
1: E para todos que gostam da música. Um bom dia, Luan.
0: Bom dia, dona Fabiola. Quem chegou aqui também foi a Jovelice Miranda. Aqui a Maria também. Bom dia, Maria.
2: E Luan, aqui é a Maria Leite.
0: Maria Leite.
2: Eu queria te pedir uma música pra tu rodar pra mim.
0: Aham. Qual?
2: Amado e Batista. Qualquer uma.
0: Qualquer uma.
2: Amado Batista, Maria Leite. Quero entrar no meio do sorteio.
0: Beleza, Maria Leite, vou tocar pra você, Amado Batista, já já, porque chegando agora, Renan e Raí. Chorei no Sinal, essa vai pra Fabiola.

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1: 11:22.
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1: Hora certa, 11:41.

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1: Chegando Pablo. E o nosso Alô Berocan vai ficando por aqui até segunda-feira, viu? Sextou, menino.

isso aí o nosso Lubrocan. Vai ficando por aqui. Mas segunda-feira estamos de volta, tá bom? Muito obrigado pela companhia.

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8: 11:58.

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1: 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Depois São Caetano, depois Colares, depois Tauá.

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1: 12:25.
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3: Em Rio Maria, 12:30.
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3: Congresso prepara a votação de temas importantes. Dólar sobe, mercado acompanha decisão dos Estados Unidos. Operação investiga esquema bilionário envolvendo bets. Brasil mira mercado de minérios críticos. 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Rússia volta a atacar cidades da Ucrânia. 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
3: Começa a propaganda eleitoral no rádio e na TV. Começou nesta sexta-feira a propaganda eleitoral gratuita para as eleições de 2026. O primeiro dia já foi marcado pelo confronto entre as campanhas de Lula e Flávio Bolsonaro, principais nomes na disputa presidencial. A campanha de Lula iniciou uma ofensiva de críticas contra Flávio, enquanto o candidato de direita se prepara para uma entrevista ao vivo no Jornal Nacional. A propaganda eleitoral deve aumentar o ritmo da disputa nas próximas semanas. Em Rio Maria, 12:32.
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3: Olha, o Congresso prepara a votação de temas importantes. O Congresso Nacional se prepara para uma semana de votações com assuntos que podem afetar diretamente trabalhadores e empresas. Entre os temas estão o possível fim da escala 6x1, a PEC da segurança pública, mudanças na chamada, taxa de blusinhas e regras para minerais críticos. O governo e o presidente da Câmara do Senado definirão uma pauta de esforço concentrado para acelerar as votações. Maria, 12:33.
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3: Tempo e a temperatura na região norte do Brasil nesta sexta-feira: quente e abafada, com pancadas de chuva isoladas. Mais detalhes na reportagem de Sofia Maria Duarte Muniz.
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6: Segundo o INMET, a sexta-feira na região norte vem com muito calor e umidade do ar. Em Manaus, a mínima fica em 27 graus e a máxima chega a 36 graus, com tempo bastante nublado ao longo do dia. Há chance de pancadas de chuva isoladas, principalmente durante a noite. Os ventos são fracos e o calor deve pesar bastante nas horas mais quentes da tarde. Quem for sair de casa deve caprichar na hidratação. As informações são do Instituto Nacional de Meteorologia. Sofia Muniz, o tempo e a temperatura.

0: Em Rio Maria, 12:34.
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0: Dona Sobre Mercado acompanha decisão dos Estados Unidos. O dólar abriu esta sexta-feira cotado próximo de R$ 5,18, enquanto o mercado financeiro brasileiro acompanha com atenção os próximos passos dos juros nos Estados Unidos. O Ibovespa opera com pouca oscilação e investidores aguardam um discurso do presidente federal, o Banco Central Americano. A fala pode trazer sinais sobre os próximos cortes ou manutenções dos juros americanos.

0: Ave Maria, 12:35.
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0: Operação investiga esquema bilionário envolvendo bets. Uma operação do Ministério Público Federal e da Receita Federal investiga um suposto esquema de aproximadamente 5 bilhões envolvendo empresas ligadas ao setor de apostas. Os investigadores apuram suspeitas de sonegação fiscal, invasão de diversas e lavagem de dinheiro. Mandatos de busca foram cumpridos em São Paulo, Pernambuco e Paraíba.

0: em Rio Maria, 12:36.
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0: Olha, o Brasil mira mercado de minerais críticos. O Brasil está aumentando a atenção sobre minerais considerados estratégicos para tecnologias modernas, como baterias, veículos elétricos e equipamentos de alta tecnologia. Um fundo britânico de investimentos afirma que possui projetos de mineração no país e acompanha oportunidades envolvendo terras raras e outros minerais críticos no Brasil. O debate agora é se o Brasil deve apenas exportar esses recursos ou também desenvolver uma cadeia de processamento dentro do país. Em Rio Maria, 12:37.
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0: Guerra entre Estados Unidos e Irã completa 6 meses. O conflito entre Estados Unidos e Irã chegou a 6 meses sem um acordo de paz. O que inicialmente era apresentado pelo governo americano como uma guerra que poderia terminar rapidamente, continua sem solução. Agora os Estados Unidos aumentam a pressão econômica sobre o Irã, enquanto o Estreito de Hormuz continua sendo um dos principais pontos de tensão internacional.

0: Em Rio Maria, 12:39.
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0: Olha, a Rússia volta a atacar cidades da Ucrânia. A Rússia realizou novos ataques com drones contra diferentes regiões da Ucrânia. Atingiu um grande centro comercial, provocando um incêndio de grandes proporções e deixando 4 pessoas feridas. Também foram atingidas áreas residenciais, armazéns e estruturas consideradas críticas. O conflito continua sem uma solução definitiva.

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0: Está no ar o nosso Birocan Esportivo. Rafaela Gomes está por aqui. Boa tarde. Tá diferente,
2: Rafaela Gomes.
3: Boa tarde, Luan. Boa tarde, ouvindo da Birocan FM.
0: Rafaela chegou sem entender nada.
3: E hoje, o que está acontecendo, uai?
0: Olha, ontem o Grêmio, rapaz, empatou com o Internacional. Um jogo polêmico, né? Muita discussão de erro de arbitragem, mas foi sem graça o jogo aí. Poderia ser mais emocionante. E aí vai ter o jogo da volta que talvez possa ser muito emocionante, né? Que é, tá 0-0, tá empatado, tudo pode acontecer.
3: É, ficar 0-0, né? Eu não assisti o jogo, né? Mas assim, depois eu vi o placar, eu pensei que teria, assim, gols, né? Mas não teve nenhum. A gente sabe que Grêmio e Internacional estão em momentos complicados, né? Momentos complicados, assim, não tô na sua melhor fase nenhum dos dois, nem o Grêmio, nem o Internacional. Já teve seus momentos ali, mas são dois times que estão em momentos difíceis, torcida pegando muito no pé, especialmente a do Internacional, né? Assim, a torcida criticando muito o time, cobrando muito o time também. Então seria bom se ganhasse esse clássico, né? Qualquer um dos dois, na verdade, né? Ganhar um clássico do seu estado ali e tudo mais. E ainda se classificar para a próxima fase da competição e eliminar esse time. Então, assim, daria confiança, acalmaria um pouco os ânimos em relação à torcida. Mas, enfim, apesar de tudo, é um clássico. A gente espera sempre que seja um grande jogo. Mas assim, ficar 0-0 mostra que não foi lá essas coisas, né, o jogo.
0: Jogo sem graça. Eu não gosto de jogo 0-0, eu gosto de ver gol, tá ligado?
3: Sim. Quando o jogo tem muitos gols é porque o jogo foi bom.
0: Foi bom.
3: Mas assim, esse jogo aí não. Pelo que parece, eu não assisti o jogo, então não tem como dizer especificamente se foi ou não. Bom ou não, mas assim, logo se vê que ficou 0-0 é porque o jogo não foi lá essas coisas. Até porque, como eu falei aqui, né? São dois times que estão em momentos difíceis, né? Assim, o Internacional não tá no seu melhor momento, não tá no seu melhor futebol, nem o Grêmio também. Então, assim, acho que expectativa pra um grande jogo, mas porque é um clássico. Tem toda a rivalidade e tudo mais, e isso impulsiona os jogadores e a torcida, enfim. Mas em relação à qualidade dos dois times do momento. Não vem apresentando muita qualidade não, nenhum dos dois.
0: Sim, olha só, mercado da bola, Gabriel Martinelli pode deixar o Arsenal. O brasileiro Gabriel Martinelli está muito perto de deixar o Arsenal. O destino mais provável é Al Hilal da Arábia Saudita.
3: Eu acho que ele merecia ir pro time.
0: Quer dinheiro, né?
3: Tem isso também.
0: Em uma negociação que pode chegar a cerca de 60 milhões de euros, algo próximo de 360 milhões de reais, a saída do brasileiro pode provocar um verdadeiro efeito dominó no mercado europeu. E aí, o que tu acha?
3: Eu acho que assim, ele é um jogador novo ainda, chegou no Arsenal, teve os seus momentos ali no Arsenal.
0: Mas tem história já, né?
3: Mas ele nunca foi titular, esse é fato, ele nunca foi um jogador titular do time do Arsenal, sempre foi reserva, entrava ali em momentos. Aí chegou o Trossard, roubou a vaga, ele entrava de vez em quando em relação ao Trossard, brigava, né, com a posição ali com o Trossard até saiu já do Arsenal, não é mais do Arsenal, mas ele continuou no time do Arsenal, só que não conseguiu essa titularidade oficial no time do Arsenal, não conseguiu cravar essa titularidade para permanecer no time, né? Uhum. Então, assim, é sempre contratando alguém, ele tá ali, mas não consegue pegar essa vaga para si. Tem momentos que da temporada que ele faz bons jogos, sim, né? É importante ali, faz a diferença, mas não é aquele jogador que se destaca, não é aquele jogador que você diz assim, não, esse jogador aqui tem que ser titular, né, pelo que tá jogando e tudo mais. Tem um jogador que não é muito estável, né, assim, é um jogador que tá bem e depois tá mal, mas enfim, eu acho que a escolha dele, né, eu acho que a escolha em relação, se for pro time árabe, é um pouco mais em relação ao financeiro. Em relação ao futebol, não tem lógica, mas é mais em relação financeira mesmo, né, pra ganhar o dinheiro ali e fazer a sua aposentadoria, famosa aposentadoria.
0: Sim.
3: Mas assim, acho que ele tem futebol ainda pra jogar em outros times, seja do campeonato inglês ou da Premier League, no caso, né, seja da Premier League, da La Liga ou até time italiano também. Então assim, ele tem futebol pra jogar nesses times aí também, ainda, né. Mas se ele optar pra ir pra time árabe, eu acho que não tá errado também, né, assim, acho que vai mais da escolha do jogador, né, pensar na questão financeira do que pensar em disputar títulos ou continuar ali nas principais competições.
0: É, sim, agora também, já que o Marcelo vai sair, o Arsenal mira Julian Álvares, que pode ocupar o lugar do Gabriel Martinelli. E é justamente o Julian Álvares, e o clube inglês já conversa pela contratação do argentino, que vive uma situação complicada no Atlético de Madrid. O negócio pode ultrapassar 130 milhões de euros, né? Cerca de 800 milhões. O Barcelona também gostaria de jogador, mas o Atlético não pretende facilitar. Só que aí a torcida do Atlético de Madrid fez protesto falando pro presidente: deixa ele ir embora, né? A gente não precisa ficar com ele, já que ele quer vazar, deixa ele vazar. Mas aí parece que o presidente tá com ego ferido e ele falou que não vai facilitar.
3: Eu também não. Se eu fosse presidente, depois de tudo que esse jogador fez, eu não tava nem aí. Eu esqueci até o dinheiro. Eu sei que a gente tem que pensar em relação ao financeiro e tudo mais. Mas assim, também se for vender pro Arsenal, o financeiro também não vai mudar muita coisa, né? Porque o Arsenal vai pagar. Mas assim, eu não vendia, não. É. Pro time do Real Madrid, pro time do Barcelona, não. Eu esperava, segurava e falava pra ele: se você quiser, vai pra onde eu quero que você vá. Você não vai pra onde você quer ir, não.
0: Mas também quem entra na mira do Arsenal é Endrick, outro brasileiro que pode mudar de clube. O Arsenal já teria feito uma abordagem ao Real Madrid para saber as condições de uma possível contratação. O brasileiro vem de uma boa temporada por empréstimo ao Lyon, mas o técnico José Mourinho considera Endrick importante para o projeto do Real. E falou isso publicamente e não quer negociá-lo.
3: Vamos ver até janeiro, né? Vamos ver até janeiro. Agora sim, né? Vamos ver até janeiro como é que vai ser isso aí. Porque com o Endrick foi assim também, né? Na temporada passada, ele... Ficava nessa de... Ah, vou emprestar ele, vou negociar ele, vai... No caso ali, a conversa mais era emprestar. Não tinha nada em relação a vender o jogador. Mas era emprestar, emprestava, não emprestava. Ele permaneceu no time do Real Madrid, né? E foi emprestado no decorrer da temporada pro time do Lyon. E fez um bom meio de temporada, diríamos assim, no time do Lyon, né? Conseguiu ajudar o time ali a se classificar pra pré-Liga dos Campeões, que fala, né? Antes ali, né? Pra poder, talvez, conseguir a vaga. O Lyon não conseguiu a vaga, né? Perdeu pro Fenerbahçe. Mas conseguiu essa classificação aí, importante pro time do Lyon na temporada passada. Enfim, né? Foi emprestado e voltou de volta pro time do Real Madrid. Com mais carga, né? Jogou no Lyon, ele teve jogos ali, importante, jogou contra o time do PSG, então fez bons jogos, inclusive quando o time do PSG foi importante, fez gols.
0: Ganhou do PSG, né?
3: Exatamente, assim, então é um jogador que já tem um pouquinho de carga, né? Ele é muito novo ainda, então quando foi pro Lyon, ele foi pegando carga, foi pegando maturidade, que é importante. Chegou no time do Real Madrid com essa maturidade, foi pra Copa do Mundo, né? Não teve toda a oportunidade na Copa do Mundo, mas quando teve, não foi eficiente naquele jogo contra a Noruega, foi muito criticado.
0: Vacilou.
3: É muito novo ainda, né? Então comete erros, a gente sabe disso. É um jogador que tende a evoluir muito. Ainda acredito com o Endrick que se ele tiver mais tempo de jogo, né? E tudo mais, acho que ele é um jogador. É um jogador que vai evoluir muito. Então, assim, acho que depende mais dele, né? Da opção dele ali, se quer permanecer no clube e tudo mais. Porque a gente sabe da qualidade do jogador, mas é aquilo, né? Não basta você ter qualidade, você tem que jogar. Você tem que jogar para desenvolver essa qualidade e evoluir como jogador.
0: Olha, Gonzalo Plata pode sair do Flamengo no futebol brasileiro.
3: Não, pelo que eu vi aqui, parece que já
0: cruzou, né? Está próximo de negociar ao Dinamo de Moscou. As conversas avançaram e a saída do equatoriano pode ser concretizada nos próximos dias. Ou já foi, né? A negociação, inclusive, já coloca em dúvidas a participação do jogador no jogo contra o Botafogo. Eu vi que foi negociado já.
3: Eu também vi, tinha sido negociado.
0: Entendeu?
3: Tinha sido vendido já pro time do... Ai, esqueci o nome do time, meu Deus do céu.
0: E o Corinthians pode vender Yuri Alberto. O Corinthians também pode ter.
3: Todo ano é isso, né?
0: É. E ele é ruim, mas ele é bom, velho, pro Corinthians.
3: Toda temporada é. Corinthians, o Yuri Alberto vai sair do Corinthians. Tem alguém querendo o Yuri Alberto. Proposta pra você, se ele vai sair do Corinthians. Ele nunca sai, né?
0: É. Bom,
3: não saiu até agora, não saiu até agora.
0: Assim, ele é meio ruimzinho, mas ele faz falta quando ele tá fora.
3: Engraçado é que ele ainda é novo, né?
0: É, 23. Não tem nem 25, parece, né?
3: Não, acho que não. Acho que ele tem. Acho que ele tem por aí. Mas ele ainda é novo ainda, é um jogador novo. É. Não pode perceber, mas ele é um jogador novo ainda.
0: Já foi. É, já foi vendido já o Plata.
3: Foi vendido.
0: Olha, o Santos fecha acordo com o Neymar e parcela dívida em até 80 meses. E o Neymar pagou aí o transfer bando do Santos. Você vai virar dono do Santos.
3: Eu já ia falar isso agora. Você não tá entendendo a jogada do Neymar. Ele tá só acumulando a dívida. Quando a dívida tiver, assim, um valor, assim, bem alto, não tem? E aí ele vai falar, não, assim, então, que tal você me... Santos, vamos negociar aqui. Metade do Santos vem pra mim e a gente acerta essa dívida aí. Vira um dos donos do Santos e tudo mais. É, pode ser que isso aconteça, né? Pode ser um propósito também do Neymar, né? Assim, a gente sabe que o Neymar pai que eu falo, né? Porque o Neymar pai que cuida dos negócios do Neymar. Mas, assim, é um cara, é um empresário, né? Pensa em investir e tudo mais. Então, talvez eles tenham esse pensamento no futuro. Porque dificilmente eu acho que o Santos vai conseguir pagar essa dívida com o Neymar, né? Que tem, só tende a crescer mais ainda.
0: Sim, olha aí. E o STJD marca julgamento de Caio Jorge para a véspera do clássico. Aquela entrada que ele deu no cara, né? Que quebrou pessoas do cara.
3: Ah, sim.
0: Coitada feia aqui.
3: Quase, hein? Quase matou. É. Por sorte, foi um milagre ali, viu? Do jeito que ele caiu.
0: É, ele fez. Deslocou, tu é doido, pô. Perigoso demais.
3: O cara já tá no alto, aí vai deslocar ele no alto.
0: Pensa que o cara fica assim, tu é louco. Ave Maria,
3: chega. Se quebra o pescoço dele ali, já era.
0: É doido. Entenda a crise do River Plate mesmo. Com gasto milionário no elenco. Ninguém tá entendendo aí. O River Plate tá gastando, na crise. É igual o Corinthians, rapaz. E foi eliminado, né?
3: Da Sul-Americana.
0: Rapaz.
3: E também foi eliminado da Copa Argentina, coisa assim.
0: Deve que não vale nada, né? Essa Copa Real.
3: Não, acho que essa Copa parece que leva pra Libertadores.
0: Ó, Chelsea acerta a contratação de Bull Martínez. E ele vai ser o novo goleiro aí do Chelsea. É bom.
3: O Chelsea goleiro.
0: Tava com um goleirinho velho.
3: Aquele goleiro é ruim, viu? Aquele é ruim, né? Não é muito bom, não.
0: Não sei nem o nome dele. É tão ruim que a gente não sabe o nome dele.
3: Ele é um goleiro que falha muito. Ele não é um goleiro muito confiável, não. Então acho que é uma boa escolha.
0: Jogou bem no Mundial, mas depois...
3: Assim, o que tá acontecendo com o Aston Villa? Tá vendendo todos os jogadores. Vendeu muito jogador nessa última janela. E tá disputando a Liga dos Campeões. Não tô entendendo.
0: Vamos ver. Talvez o cara
3: conseguiu a classificação pra Liga dos Campeões, né? Porque ganhou a Europa League. Então se classificou pra Liga dos Campeões. É, e conseguiu essa classificação e vendeu metade do jogador, tá vendendo um goleiro.
0: O cara tá com algum projeto aí, vai que vem base, vai que vem time da, né, jogador de segunda.
3: Pode ser também.
0: É, vamos
3: tu
0: ver.
3: Viu, né, que teve o sorteio da Liga dos Campeões.
0: Tu é doido, tá atorado o Barcelona, hein? Tu é doido, cara, Sani. Manchester City, PSG e outro time lá. E eles, né?
3: É, também tem eles também, né?
0: Tu é doido.
3: Mas muito jogo bom, muito jogo bom.
0: O Real Madrid caiu no time mais ou menos, né?
3: É, num grupo ali que dá pra se classificar entre os oito. Se o Real Madrid for bem nos jogos, né? Especialmente jogos fora de casa. Então, assim, dá pra se classificar entre os oito ali, o time do Real Madrid.
0: Olha...

0: imagem em questão foi do Ganso contra Remo no último sábado, e do filho, prestes a fazer 12 anos, olha, em campeão amistoso de categoria sub-17 Fluminense. Nelas, ambos se parecem bastante no jeito de olhar e de mexer os braços, até na passada. Olha aí.
1: Tomara que na qualidade também, né? Importante.
0: E ele falou assim, às vezes até eu me impressiono os trejeitos, os movimentos, o jeito de conduzir a bola. Tem coisas que o DNA nem tenta disfarçar. Escreveu aí. E realmente, cara, se tu ver a foto aqui, ó, é igualzinho o jeito da mão, ó. Até a aparência parece com o pai.
1: Mas assim, se ele tiver um pouco a qualidade do pai dele, né, do Ganso, a gente sabe que quando ele jogou no Santos, a gente tinha expectativa de que ele fosse maior do que que ele foi, né? Uhum. Expectativa de que ele fosse pra Europa e tudo mais, e fosse um dos titulares da seleção brasileira. Infelizmente não foi aquilo que se esperava em relação ao Ganso, né? Mas a gente sabe que da qualidade que ele tem. Então acho que se o filho dele tiver a qualidade que ele tiver um pouquinho mais de... Como eu posso dizer? Tiver um pouquinho mais de estratégia em relação à carreira dele, talvez ele consiga ser aquilo que o pai dele não conseguiu ser, né?
0: É, o pai dele foi até bem, negócio foi a lesão, né? Ali no Santos foi... Tu viu o potencial do Ganso, né?
1: Mas... A gente imaginava que o Santos ia pra um Real Madrid, pra um time grande assim e tudo mais.
0: É, faz lesão. Ele era melhor que o Neymar naquela época lá. Mesmo o Neymar sendo mais novo, né? Claro, mas assim, era mais pronto, né? E é isso aí, o nosso Birocan Esportivo vai ficando por aqui. Já é sexta-feirona, sabadão.
1: Fim de semana aí, batendo na porta, amanhã.
0: E é isso. Sábado.
1: É isso, programa por aqui. Diz pra vocês uma boa sexta-feira, um bom fim de semana. Uma boa tarde, bom dia.
0: E é isso. Valeu, tamo junto. Até segunda-feira pra nós comentar os jogos do final de semana. Valeu!

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1: 1:03.
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0: Muito bem, chegando por aqui em 104,9, a conexão mais gostosa do seu rádio. Oi!
1: Oi!
0: Muito boa tarde.
1: Boa tarde.
0: Boa tarde, cidade. Boa tarde, região. Boa tarde, você, amigo ouvinte. Seja muito bem-vindo. Essa é a frequência que embala. A sua Rádio Berocan, rádio que está o tempo todo pensando em você. Para você que conferiu aí o Jornal da Berocan, conferiu também tudo sobre o esporte com Rafaela Gomes. A menina faz é entender, né? E Luan Rocha e Clara, a festa continua no seu rádio até as 4. Te faço companhia com muito carinho, levando e tocando, claro, o melhor da música até o seu coraçãozinho. Então, hoje é sexta-feira, menino. Enfim, a sexta chegou. Graças a Deus. Quem chegou junto com a sexta-feira também, animadíssima, né? Foi a minha amiga Deuzeni, no centro da cidade. Já mandou, já gravou aqui o seu áudio. 91055722 é o telefone pra você já vir pra cá, compartilhar a sua tarde, pedir aquela música, aquele forrozinho, né? Aquela sofrência, porque hoje pode. Sexta-feirona, 28 de agosto de 2026. E aí, como foi a sua manhã? Como está sendo seu comecinho de tarde? Como você está? Tá tudo certo? Comigo está tudo muitíssimo bem, graças a Deus. Melhor ainda porque é a sexta-feira, né? Porque vocês sabem que eu sou apaixonada por uma sexta-feira. Sexta-feira tudo muda, né? Até os sorrisos são diferentes quando chega a sexta-feira. Porque se a sexta-feira gostasse tanto de mim como eu gosto dela,

segue juntos, viajando por esse mundão afora, esse mundão de meu Deus. Você que está através do aplicativo Radiosnet, você que está também através do nosso site www.radioberocanfm.com.br. Você também que está aí pegando carona através do rádio do vizinho, ótima tarde para você de sexta-feirona, e vamos fazer dessa sexta-feira única. Que todos os dias seja totalmente especial, que todos os dias a gente possa acreditar sempre no nosso melhor, acreditar no nosso potencial, acreditar que a gente é capaz de ir além, né? Que a gente possa deixar os pensamentos negativos de lado, focar no positivo e ir atrás do nosso sucesso. Porque vocês sabem, né, que tudo para acontecer depende de nós mesmos e da nossa fé. Não importa o que o outro fala, se você tem fé que você é capaz, só vai. Eita, ela chegou toda inspirada, né? Agora, 1:11 na melhor, no seu show da tarde. Olha só, já agradeceu a Deus hoje ao levantar, pela vida, pela saúde, pelos amigos? E não? Então, olha só, agradeça sempre a Deus, tá? Porque gratidão é a palavra que a gente tem que levar todos os dias pra vida, tá? Porque é agradecendo que as coisas fluem, que as coisas acontecem. Agora, 1:11, daqui a pouquinho tem Vale a Pena Ter Saudade, tem informação, tem também sua participação e a programação tá recheada. Então só vem pra cá, pra 104,9, vem comigo até as 4, interagir, compartilhar. E eu quero saber de onde você está acompanhando a nossa programação, qual cidade, qual fazenda, qual região. Mande pra cá sua mensagem, grave o seu áudio, que eu estou aqui por você e pra você, claro, de segunda a sexta. Marisete Pereira na Vila Nova, ótima tarde pra você também. Agora 1:12. Simbora que o show da tarde está no ar. Ana Castela, DJ Boss, não é pressa, é pressão. Simbora, menina, sextou, hein?

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1: Sua amiga de verdade agora 1h23.
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0: Muito bem, conferiu aí Zé Neto e Cristiano, Eu Te Amo Sexta-feira. Conferiu também Matheus e Cauã, Simone Mendes, Meu Silêncio. E por aqui a gente ainda segue com você e por você na conexão mais gostosa do seu rádio. E a gente traz as primeiras participações aqui no nosso WhatsApp. Deusa, muito boa tarde, tudo jóia?
1: Jéssica, boa tarde, como é que você tá, princesa? Tudo bem com você?
0: Tudo jóia.
1: Jéssica, eu estou passando aqui só para me poder desejar uma boa tarde para você, um bom trabalho.
0: Obrigada.
1: Que Deus abençoe você, que Deus dê muita saúde para você.
0: Certo.
1: Eu desejo tudo de bom para você, Jéssica. Até segunda-feira.
0: Até segunda-feira. Beijão para você. Rosa Oliveira no Parque da Liberdade. Boa tarde.
2: Boa tarde, Jéssica Oliveira. Tudo bom?
0: Joia.
2: Deus abençoa, abençoe sexta-feira, aproximado finalzão de semana, né? Deus abençoe você e sua família, em nome de Jesus. A gripe forte, a rouquidão, né? Não tinha como eu participar de nenhum programa, só ouvindo mesmo, todo dia.
0: Certo.
2: Não ligo de manhã, desde muito cedo, mas para ligar não tava conseguindo não.
0: Certo, melhoras pra você e até segunda-feira. Agora 1h35, chegando vale a pena ter saudade.

0: Mãe é atropelada por moto ao tentar tirar a filha do meio de avenida no Pará. Uma mãe foi atropelada por uma motocicleta ao tentar impedir que a filha fosse atingida por um veículo na quarta-feira em Floresta do Araguaia, no sul do Pará. O momento foi registrado por uma câmera de segurança. 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
0: 1:44.

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aí o sucesso com Jota Quest, O Vento, Não Vale a Pena Ter Saudade, 1h57. Conferir o sucesso com Zezo, Participação de Natan Naquela Mesa. Jorge Matheus, Mil Anos. Alô, Patrícia, acompanhando aqui a gente através do aplicativo Radiosnet, oferecendo um próximo sucesso para todos que estão aí na sintonia do Show da Tarde.

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8: Sua amiga de verdade, 2:04.
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Mari Fernandes, telefone sem fio. 2:10 na melhor. Seja muito bem-vindo na frequência que embala, a rádio que alcança corações. Um abraço pra moçada esperta lá em Xinguara, pessoal também, Canaã dos Carajás. Meu amigo Dandan tá em Salvador, Valdeilce em Teresina, Piauí. Temos também a Mayara Lovani, a Carol tá em Colmeia. Muita gente aí de fora acompanhando aqui a gente, a nossa programação, através do aplicativo Radiosnet. Olha só, o Centro de Estudo Supletivo Antônio Vieira está com matrículas abertas para jovens e adultos. Interessados devem procurar o Centro de Estudo Supletivo localizado na Avenida 6, número 554, no centro de Rio Maria. Para mais informações, 991-34-3313. 991-34-3313. Quero mandar um alô também pro Darley Fernandes. Darley também sempre acompanha aqui a Rádio Berocan. Darley Fernandes, que já apresentou aqui, né, o Tarde Sertaneja. 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Falando em Casa do Motoqueiro, um alô pra galera esperta. Ótima sexta-feira pros meninos, as meninas lá no, na Casa do Motoqueiro. Meu amigo Valdeir. Eita, Valdeir. Segura, menino. Oi, Genedilson. Fernando também. Não se esquecendo do Oziel. Alô, Oziel. Ótima tarde também pro meu amigo Cláudio. Então vamos, né? Trazendo mais sucesso no seu rádio, no seu show da tarde. Seu encontro diário com o melhor da música.

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1: 12:22.
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Agora 12h32 na melhor. 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Quero mandar um abraço também pro meu amigo que está sempre sintonizado de segunda a segunda. Oi, Felipe! Pedindo aí Matheus e Cauã, que sorte a nossa! Oferecendo aí pra todos que estão na sintonia do Show da Tarde, pra mim, muito obrigada! Porque agora você confere Vale a Pena Ter Saudade com Leandro e Leonardo.

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2: Suposto caso de ciúme teria motivado briga entre dois homens em via pública no Pará. Uma briga entre dois homens foi registrada na noite de quinta-feira 27 na Avenida Nazaré, em Belém. Imagens que circulam nas redes sociais mostram o momento em que dois discutem e entram em confronto. Segundo relatos sobre o caso, a confusão teria começado depois que um dos homens, que aparece usando camisa preta, teria suspeitado que o outro estaria olhando para a mulher que o acompanhava. 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
2: Sua amiga de verdade, 2h42.
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ao Show da Tarde. Seu encontro diário com o melhor da música de segunda a sexta. Ao som de Marília Tavares, quero ser o seu amor. Ótima sexta-feira pra você no centro da cidade. Pessoal também nas construções, no setor Chácara, no Cascalheira, Alvorada, Jardim Paraíso, Vila Nova, Parque da Liberdade, enfim. Olha só, quero mandar um abraço aqui também pra minha amiga Polly, também acompanhando aqui a nossa programação. Alô, Cleitinho, ótima tarde pra você. O Márcio também acompanhando sempre aqui o Show da Tarde. Lembrando que amanhã é sabadão, né? Semana passou rápido, voando. Amanhã tem sabadão, programação top com os tops. Tem Thales Negromonte no Bom Dia Rio Maria. Tem Ciane Reis, o Manhã da Beirocan. Tem Kelly Moraes também aí apresentando pra você o Conexão Gospel. Agora 2h53, chegando mais um sucesso, essa música que eu particularmente sou apaixonada. Diego e Victor Hugo, Entregador de Flor.

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1: Sua amiga de verdade, 3 e 1.
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0: mais gostosa do seu rádio. Tá no Berocan, tá na boa, muito bem sintonizado, muito bem conectado. Agora é hora da gente mandar aquele alô todo especial pros nossos ouvintes. Quero mandar um alô aqui. Já vão pegar no meu pé, já vão falar. Pro meu amigo Valdeir, lá na casa do motoqueiro, que mandou pra mim aqui uma coca daquele modelo geladíssima, viu? Pensa numa coca boa, gelada. Muito obrigada, viu, Valdeir?
1: Ei, mas tu se acha. tá se achando assim, o último biscoito do pacote.
0: Desse modelo. Galera esperta sempre sintonizada aqui comigo. Alô, Ana Maria Ribeiro, uma ótima tarde pra você. Ótima tarde também pra

0: Oliveira. Beijão pra você, até segunda-feira, melhoras pra você, tá? Jimson em Santa Quitéria, no Maranhão, Danilo, Valdeu Wilson em Teresina, temos também o Altair Costa em Brasil Novo, um beijo pra Concita, oi Concita, sumiu a Zenaide, temos também a Nelia, a Fabiana, Luzinete, Rejane, William Ferreira, Genedilson, ótima semana também pro Oziel, Cláudio. Quem tá comigo também é o Galego lá em Xinguara, através do Radiosnet. Pessoal também lá nas casas populares. Meu amigo Fábio também, sempre acompanhando aqui a gente. Orleandro Pipoca, a Marinha também lá no Laboratório Exame, a Eliette. Abraço também pra Dalvina Batista, também acompanha aqui a nossa programação. Alô, Benedita, Suevane, Agemiro, Rogério Anjos, ótima tarde pra você, a Glória na Vila Betel. Beijo pra Sabina, Fabiola, alô Iris. A Iris também sumiu, né? E temos também a Vitória Araújo. Alô, Lurdinha. Um beijo pra você até segunda-feira, menina. André também na Chácara Pomar. O Neto e o Rodrigo na Fazenda Três Maria. Acompanhando também aqui a gente. Larissa Edinho em Santa Catarina. Abraço também pra Willa. Onde quer que você esteja aí com o seu radinho ligado, um beijão pra você. Muito obrigada pelo carinho, pela preferência, pela audiência. 3:15, peão tatuado.
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1: Sua amiga de verdade, agora 3:23.

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0: 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Essa é a frequência que embala. Conferiu aí, tudo vai dar certo. Daqui a pouquinho você confere Tarde Sertanejo, melhor do sertanejo raiz. 3:32. E a gente agora vai para as participações aqui no nosso WhatsApp e a gente traz ela, Terezinha. Muito boa tarde.
1: Boa tarde, Jéssica Oliveira. E aí, gatona, como você está? Fala comigo aí, aqui é a Terezinha. Jéssica, tô te ligando para te pedir aquela música que é aquela que fala Penica eu, Penica eu, Penica eu. Eu tô esquecendo como é que é o nome do cantor cantar essa música. Roda, passa lá aí pra frente, por favor, Jéssica.
0: Certo.
1: Fico muito agradecida, viu? Tô passando por aqui pra desejar um ótimo final de semana pra você, que você pode descansar a sua beleza. E segunda-feira tá junto e misturado no pedaço, tá ok?
0: Ok.
1: E beber aquela água com gelozinho, sabe? Entende como é que é?
0: Entendo.
1: Se pega leve.
0: Tá? Pode deixar.
1: Pois é. Então, boa tarde. Fico com Deus e abração. E a música é aquela, Penica eu, Penica eu, Penica eu. Roda ela pra gente, por favor.
0: Penica eu, né?
1: Eu já sei rodar várias vezes, mas eu não sei quem é que canta ela.
0: É Rafael
1: então,
0: Rocha.
1: Tchau, obrigado, abração, bem apertado, viu?
0: Opa!
1: Segunda-feira, você me conte tudo, não me esconda nada.
0: Pode deixar.
1: Tá ok?
0: Ok.
1: Então, fico com Deus. Um abraço, que Deus possa
0: abraço
1: estar
0: pra
1: sempre
0: você.
1: Do seu lado, Jéssica. Que você possa continuar essa pessoa... sendo essa pessoa especial, maravilhosa que você é, Jéssica. Então, tchau e obrigado.
0: Tchau, beijão, tchau e obrigada. Obrigada pelo carinho de sempre. Essa é a nossa ouvinte, né? A Terezinha. Aí canta, menino. Penica eu. Agora, quando tiver um evento, já sei quem vou contratar, viu, Terezinha? Pode deixar que não vou esquecer de você jamais, menina. Olha só, Rafael Rocha, Terezinha. Com Zezinho Pavorô. Penica eu. Tá na beira, canta na boa.

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7: Sua amiga de verdade, agora 3:43.
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18: Fique com a gente, tá bom demais aqui no Show da Tarde.
7: Tá bom demais aqui no Show da Tarde. 3:44, último bloco da nossa programação. Chegando pra você, Felipe Rodrigo.
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0: E você?
1: DJ Ney Quaraci, alguém que já tem alguém? Olha só, você conferiu aí também. É, Nathan e Zé Vaqueiro, aproveita que eu tô obrigado. E olha só, por aqui a gente finaliza a nossa programação. E assim chegamos ao fim de mais uma programação. Mas antes de desligar o microfone, eu quero deixar uma palavra no seu coração. Nunca desista de você. A vida pode até colocar obstáculos no caminho, mas cada novo amanhecer traz uma oportunidade de recomeçar, acreditar e seguir em frente. Obrigada pela sua companhia, pelo carinho e por fazer parte desse momento comigo. Foi uma alegria ter você do outro lado. Que Deus abençoe a sua vida grandemente, sua casa, sua família e todos os seus sonhos. A gente se encontra na próxima programação, segunda-feira, se Deus quiser. Um grande beijo da sua amiga Jéssica Oliveira e até a próxima. E lembre-se, o melhor ainda está por vir. E a gente finaliza com Juliane Souza. Ah, Jesus! Amanhã tem Bom Dia Rio Maria, tem Ciane Reis no Manhã da Berocan, Kelly Moraes. Domingo tem Adail Santos no Domingão Musical e a gente se encontra segunda-feira. Tchau, tchau!

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1: 3:59.
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6: 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A caminhada é uma atividade simples e acessível, que traz inúmeros benefícios. Apenas 30 minutos por dia ajudam a fortalecer o coração, controlar o peso e melhorar o humor. Mexa-se mais. 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
1: 4:20.
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1: 4:41.
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2: Senhor. Boa tarde, queridos filhos e filhas. Hoje é dia de Santo Agostinho, um rapaz inquieto, rebelde, que fez um processo de conversão magnífico na presença de Deus. Vamos pedir que, como ele, possamos repousar nossa alma, nossa busca, nossos anseios no encontro com Jesus. Vamos rezar? Em nome do Pai, do Filho, do Espírito Santo. Amém. Senhor Jesus, que nos chama a ser sal da terra e luz do mundo. Senhor Jesus, sacerdote eterno, que disseste: pedi ao Senhor da messe que mande operários para a messe. No final desta tarde, peço, Senhor, desperta para o mundo homens e mulheres comprometidos com o teu reino. Nesta tarde, peço, Senhor, que haja crianças, jovens, adultos e idosos dispostos a ser sal da terra e luz do mundo. Amado Jesus, peço-te a graça de compreender a minha missão nesta vida. Sei que não nasci por acaso. Sei que tens uma missão para mim no meu trabalho e na minha família. Revela-me, Senhor, o que queres de mim. Ajuda-me, Senhor, a fazer a opção certa. Neste mês vocacional, ajude-me, Senhor, a compreender a minha missão. Ó Deus, por intercessão de Santa Mônica, que pela oração e pelas lágrimas alcançou de Deus a conversão do filho e do marido, ajudai que, como fruto desta oração, minha família se converta para Deus. Senhor, peço pela minha própria conversão, por intercessão de Santa Mônica e Santo Agostinho, que eu saiba, diante do caminho largo e fácil da injustiça, da mentira e da desonestidade, optar pelo caminho estreito da retidão, da verdade que liberta e da dignidade que promove a todos. A tarde chega, Senhor, e quero pedir com fé: se em algum momento da minha vida eu me perder, tenha misericórdia, Senhor. Toma-me pela mão e conduze-me para teu rebanho. Ajuda-me a seguir os teus passos e que eu, Senhor, jamais me afaste de ti. Senhor, se minha alma ainda não encontrou a paz que, como Santo Agostinho, eu encontre a paz em ti, dá-me a graça de viver cada minuto e cada hora em tua presença. Faz-me ser sal da terra e luz do mundo. Nossa Senhora, modelo de vocacionada, nos ajude. Ave Maria, cheia de graça, o Senhor é convosco. Bendita sois vós entre as mulheres e bendito é o fruto do vosso ventre, Jesus. Santa Maria, Mãe de Deus, rogai por nós, pecadores, agora e na hora de nossa morte. Amém. O Senhor esteja convosco, Ele está no meio de nós. Que a bênção de Deus recaia sobre a água, a roupa dos enfermos, as fotos de família e sobre você. Em nome do Pai, do Filho e do Espírito Santo. Amém. Sal da terra, luz do mundo. Boa noite a todos.

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1: 5 e 8.

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8: 5:26.

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1: 5:40.
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1: 6 horas. 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

0: responsabilidade dos idealizadores.
1: O anjo do Senhor anunciou a Maria
2: e ela concebeu do Espírito Santo.
1: Ave Maria, cheia de graça, o Senhor é convosco. Bendita sois vós entre as mulheres e bendito é o fruto do vosso ventre, Jesus.
2: Santa Maria, Mãe de Deus, rogai por nós, pecadores, agora e na hora de nossa morte. Amém.
1: Eis aqui a serva do Senhor.
2: Faça-se em mim segundo a vossa palavra.
1: Ave Maria, cheia de graça, o Senhor é convosco. Bendita sois vós entre as mulheres e bendito é o fruto do vosso ventre, Jesus.
2: Santa Maria, Mãe de Deus, rogai por nós, pecadores, agora e na hora de nossa morte. Amém.
1: E o Verbo se fez carne
2: e habitou entre nós.
1: Ave Maria, cheia de graça, o Senhor é convosco. Bendita sois vós entre as mulheres e bendito é o fruto do vosso ventre, Jesus.
2: Santa Maria, Mãe de Deus, rogai por nós, pecadores, agora e na hora de nossa morte. Amém.

0: As pessoas invejosas e ciumentas são amargas. Por trás de uma fofoca estão sempre ciúmes e inveja. Papa Francisco.
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estaremos juntos em oração até 19 horas. Então não saia daí, fique ligadinho conosco. E nós vamos iniciar o programa com a oração da coleta. Então você pode apresentar a sua intenção, fazer o seu pedido, talvez uma graça que você deseja alcançar, um milagre, ou não pedir, mas agradecer, né, por algo. Vamos rezar, né, por todos aqueles que sofrem, por todas as famílias. E eu quero orar por você, você que está na escuta, ouvindo o programa Encontro com Deus. Eu quero orar também por você. Que Deus possa abençoar cada um de nós, derramar a sua infinita graça. Que Deus possa abençoar cada um de nós com o seu amor. Amém? Oremos. Hoje também a Igreja Católica celebra dia de São Agostinho, né? Bispo e doutor da Igreja, né? Hoje, sexta-feira, dia 28, né? A Igreja Católica celebra dia de Santo Agostinho, bispo e doutor da Igreja. Oremos. Senhor, nós vos pedimos, renovai em vossa Igreja o espírito com o qual dotastes o bispo Santo Agostinho, repletos do mesmo espírito. Só de vós tenhamos sede, fonte da verdadeira sabedoria. Só a vós busquemos, autor do amor eterno. Por nosso Senhor Jesus Cristo, vosso Filho, que é Deus, e convosco vive e reina na unidade do Espírito Santo, por todos os séculos dos séculos. Amém.

Agostinho, 28 de agosto de 430. Teve como decisivo em sua vida, além do influxo da mãe, o encontro com o bispo Ambrósio de quem recebeu o batismo. De seu currículo de estudos e de magistério na escola pública, mediante apaixonada busca da verdade, passou a total sequela de Cristo Senhor, ponto de convergência da criação e da história. Em Agostinho se encontram, em rara síntese, o contemplativo, o teólogo, o pastor de almas, o catequista, o homilita, o mistagogo, o defensor da fé, o promotor da vida comunitária. É autor de uma regra monástica que influenciou todas as sucessivas regras do Ocidente cristão. Seus escritos permanecem monumento de extraordinária sabedoria e o qualificam como o maior entre os padres e doutores da Igreja Latina. Rogai por nós, Santo Agostinho.

Para tudo há um tempo. Para cada coisa, há um momento debaixo do céu. Tempo de calar e tempo de falar. Tempo de chorar e tempo de rir. Tempo de demolir e tempo de construir. Tempo de rasgar e tempo de costurar. Tempo de abraçar e tempo de apartar-se. Tempo de procurar e tempo de perder. Tempo de nascer e tempo de morrer. Tempo de plantar e tempo de colher. 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

Jeremias 1:5 vem nos dizer: ainda no ventre eu o escolhi, antes de você nascer eu separei, designei profetas, nações. Que essa palavra possa se concretizar sobre a sua vida, sobre a sua história. 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

18h22, você ouviu aí, né, Ramon e Rafael, Filho Amado, linda canção. E é isso aí, continuamos com o nosso programa Encontro com Deus. Boa noite para você que começou a ouvir o programa agora, né, estaremos juntos até às 19 horas. E daqui a pouquinho, logo após os anúncios, tem a palavra de Deus, vamos refletir juntos, né, qual é a mensagem que Deus quer trazer para cada um de nós neste comecinho de noite de sexta-feira. Então já vamos abrindo os nossos corações, logo após vamos, né, rezar a dezena do terço. E temos também a participação dos nossos queridos ouvintes, né, fiéis que estão sempre aí ligadinhos, né, ouvindo e participando do programa Encontro com Deus, o programa da Igreja Católica Nossa Senhora Aparecida, aqui de Rio Maria. Se sintam todos acolhidos e abraçados por Jesus e Maria.

0: E já temos participação dos nossos queridos irmãos participando do programa Encontro com Deus. Então vamos ouvir o nosso querido irmão Madger, lá de Flutal, Minas Gerais. Boa noite, meu irmãozinho.
1: Boa noite, Rádio Berocan. Boa noite, meu amigo Anderson.
0: Boa noite, meu querido.
1: Essa noite eu quero pedir oração, quero agradecer a Clícia, que vai se aniversariar, o Lineker, que vai, que a visita do Lineker aqui em casa, e quero pedir oração pelo nosso coral Mensageiros, que vai fazer a abertura do mês da Bíblia, e os meus 8 dias. Boa noite, Rádio Berocan. Boa noite, dona. Boa noite, meu amigo Anderson.
0: Boa noite, meu querido.
1: Boa noite, eu quero pedir oração, quero agradecer a Clícia, que vai se aniversariar, a visita do meu irmão aqui em casa, e quero pedir oração pro coral Mensageiros, que vai fazer a abertura do mês da Bíblia, e os meus dias lá na Mãe Licinha. Um grande abraço, fiquem todos com Deus.
0: Um abraço, Mádia, que Deus te abençoe e te guarde sempre, suas intenções estão entregues nas mãos de Deus, tá bom, meu querido? E temos mais participação, o povo de Deus aí ligadinho, participando, né? Agora a nossa irmã Licinha, também lá de Frutal, Minas Gerais. Eu não sei onde eu quero colocar esse L, é com R, Frutal, Minas Gerais, vamos ouvir.
2: Boa noite, meus irmãos de Berocan, a paz de Cristo.
0: Boa noite, a paz de Cristo.
2: A cada um de nós, né? E mais uma vez aqui para pedir oração, né? Quero pedir oração pro Celinho, quero pedir oração para mim, pro meus filhos, Beto, Luciano, Divon, e pro Celinho. Direção pro Celinho, para toda minha família aí de Rio Maria, minha família aqui de Frutal, que Deus possa estar abençoando a cada um, né? E quero pedir oração pela Clícia, que amanhã é aniversário dela, né? Que Deus possa estar abençoando ela cada dia mais, aquela pessoa maravilhosa que ela é. E pro Mádia, né? Que Deus abençoe, que Deus ilumine ele, né? Que seja aquela pessoa maravilhosa como ele é sempre. E para vocês aí da rádio, que Deus possa estar abençoando a cada um e fiquem com Deus.
0: Amém. Fica com Deus também. Suas intenções estão entregues nas mãos de Deus. Vamos orar por elas, tá bom, minha irmã? E continuando agora com a nossa irmã Luzilei de Lima. Vamos ouvir lá do Planalto.
3: Boa noite.
0: Boa noite.
3: As intenções do texto pelas almas do purgatório, pelos doentes, por todos da minha família, por todos que trabalham na rádio, pela saúde da minha filha, das minhas netas, enfim, para todos aqueles que precisam de oração. Gostaria de ver a barca e oferecer para todos que estiverem na escuta.
0: Amém. Suas intenções, Luz e Leite, também estão entregues nas mãos de Deus, tá? Vamos orar por cada uma delas. E vamos ouvir também, ouvir não, nosso irmão José Carlos, né? Mandou um boa noite. Boa noite, a paz de Cristo. Peço oração para mim e toda a minha família. Vamos orar sim, meu irmão, por você e toda a sua família, tá? Um abraço e que Deus te abençoe sempre.
4: De Deus, rogai por nós, pecadores, agora e na hora de nossa morte. Amém.

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Evangelho de Mateus, capítulo 25, versículo de 1 a 13. O Senhor esteja conosco, Ele está no meio de nós. Proclamação do Evangelho de Jesus Cristo, segundo Mateus. Glória a vós, Senhor. Naquele tempo, disse Jesus aos seus discípulos esta parábola: o reino dos céus é como a história das 10 jovens que pegaram suas lâmpadas de óleo e saíram ao encontro do noivo. 5 delas eram imprevidentes e as outras 5 eram previdentes. As imprevidentes pegaram as suas lâmpadas, mas não levaram óleo consigo. As previdentes, porém, levaram vasilhas com óleo junto com as lâmpadas. O noivo estava demorando e todas elas acabaram cochilando e dormindo. No meio da noite ouviu-se um grito: o noivo está chegando, ide ao seu encontro. Então as 10 jovens se levantaram e prepararam as lâmpadas. As imprevidentes disseram às previdentes: dai-nos um pouco de óleo, porque nossas lâmpadas estão se apagando. As previdentes responderam: de modo nenhum, porque o óleo pode ser insuficiente para nós e para vós. É melhor ir descomprar aos vendedores. Enquanto elas foram comprar óleo, o noivo chegou, e as que estavam preparadas entraram com ele para a festa de casamento, e a porta se fechou. Por fim chegaram também as outras jovens e disseram: Senhor, Senhor, abre-nos a porta. Ele, porém, respondeu: em verdade eu vos digo, não vos conheço. Portanto, ficai vigiando, pois não sabeis qual será o dia nem a hora. Palavra da salvação, glória a vós, Senhor.

Bom, querido povo de Deus, a parábola que Jesus conta hoje no Evangelho, ele se compara também a cada um de nós, a igreja, né, com o noivo, que é Deus. A igreja com o noivo, que é Deus. E fala das noivas, das 10 noivas, porém 5 estavam preparadas e 5 não, porque 5 levaram os óleos, mas 5 não levaram os óleos. Então, quando o noivo havia chegando, 5 delas, como estavam preparadas, tinham o óleo. As outras que não tinham pediram para que as outras 5 que tinham emprestasse o óleo a elas. Mas elas negaram, porque o óleo poderia não dar para todas. Então falaram, então vão lá e compram os óleos aos vendedores. E elas saíram às pressas. Porém, quando voltaram, o noivo já tinha entrado e as portas já tinham se fechado. E então elas não entraram. Elas até gritaram, queriam entrar, mas o noivo não permitiu. Ou seja, elas acabaram dormindo ao invés de se preparar para receber o noivo. E o noivo é Jesus, que morreu por nós na cruz, e a igreja somos nós. Então, o que esse evangelho, essa passagem quer nos ensinar hoje, nesta sexta-feira? Que nós precisamos estar preparados. Nós precisamos preparar o nosso coração, porque não sabemos nem o dia e nem a hora. De repente Jesus pode chegar, e será como que ele vai nos encontrar? Então precisamos preparar o nosso coração, preparar a nossa vida. Então é uma pergunta que eu faço para mim e para cada um de nós que estamos ouvindo essa palavra de hoje. Nós estamos preparados? Qual é o caminho que você está tomando? Por onde você está andando? O que você anda fazendo? O que você anda fazendo? O caminho que você está tomando? A direção que você está indo é uma direção que chega até Deus? O caminho que você está indo vai te levar até Deus? O que você está fazendo está agradando a Deus? Essa é a pergunta. O que eu, Anderson, o que você está fazendo está agradando a Deus? São coisas boas? Ou será que eu estou fazendo coisas ruins que desagradam a Deus? Será que se Jesus chegasse hoje, agora, você ouvisse um grito, ele está chegando, ele vai te pegar preparado ou despreparado? Você vai ser igual aquelas 5 noivas que estavam preparadas, ou você vai ver igual as 5 que estavam despreparadas? Então a gente precisa se perguntar e começar a se preparar, a organizar a nossa vida espiritualmente, não ser como as imprevidentes, as noivas que estavam despreparadas. Então o noivo chegou e elas não estavam preparadas. Então acabaram não entrando. Acabaram, as portas se fecharam para elas. Então a gente tem que tomar cuidado, aproveitar enquanto a gente está vivo nesta terra e começar a viver nesta terra o céu. Entregar o nosso coração a Deus, a nossa vida a Deus, a partir de agora. Não é tarde se você ainda se encontra vivo. E se você, olha, você pensar, no momento eu estou despreparado, eu tenho muita coisa para organizar, eu estou cheio de pecado, mas ainda há tempo de você se organizar. Se você está vivo e caminhando nesta terra, ainda há tempo de se organizar. Porque Deus, ele perdoa a um pecador que se arrepende de coração, que não quer viver o pecado, mas ele quer lutar contra o pecado. Deus sabe do teu coração, sabe da tua vida. Ele sabe o que realmente você quer. Se você se arrepende verdadeiramente, então você tem um Deus que te perdoa, um Deus misericordioso, mas é preciso se arrepender verdadeiramente. Mas enquanto a isso, não precisamos nos preocupar, porque Deus, ele sabe do nosso coração, sabe se a gente está se arrependendo verdadeiramente ou não, pois ele tem poder para saber do nosso amanhã, do nosso depois de amanhã. Daqui uma hora ele sabe o que vai acontecer com cada um de nós, mas eu, você não sabe.
Então por isso que temos que entregar a nossa vida àquele que sabe de todas as coisas, aquele que é maior, que é o nosso Deus. Então melhor ainda, o mais extraordinário, ele sabe da nossa vida, sabe o que é melhor para cada um de nós e ainda nos ama. Nos ama de tal maneira que morreu por nós na cruz. Um pai que deu o seu filho, um filho que aceitou o pedido do pai, quer morrer por nós na cruz, e isso ele fez. E se você tem a oportunidade de alcançar a salvação, foi por causa de Jesus que morreu por mim e por você na cruz. Então não desperdice isso, não jogue isso fora. Tá na hora de organizar a sua vida. Se você ainda se encontra distante de Deus, está na hora de voltar. Ir ao encontro de Jesus, ir ao encontro de Deus. Ele está lá, de braços abertos, para te abraçar e te receber. Você não vai, você vai ficar aí acomodado, de braços cruzados, ou vivendo o mundo de qualquer jeito? Hein? Ou você vai ao encontro de Jesus? É Jesus que te chama. Ele está me usando para te dizer esta palavra. Jesus, ele te ama e quer te abraçar e cuidar de você. Então para de viver por caminhos que não vai te levar a lugar nenhum, muito menos a salvação. Vamos andar por caminhos que vai nos levar à salvação, que vai nos levar a Cristo. E Cristo também nos dá uma mãe que nos ama e cuida de nós e intercede por nós a Jesus. Intercedendo por nós a Jesus, temos um Jesus que intercede a Deus por nós, que é o Deus Pai. Olha que maravilha, olha que extraordinário isso. Então vamos todos abrir o nosso coração verdadeiramente a Deus e deixar que Ele entre e limpe essa bagunça. Essa bagunça que nos deixa despreparados. Está na hora de organizar, limpar essa bagunça e começar a se preparar. Ir ao encontro de Jesus, se preparar para receber o noivo que é Jesus. Nós somos a igreja que precisamos estar preparadas para quando chegar o juízo final, as portas não se fecharem. As portas não se fecharem para cada um de nós. Então, nesse momento eu quero orar por você. Vamos orar juntos. Se você pode, é claro, talvez você está no trabalho, não pode. Mas mesmo no trabalho, se você pode, nesse momento, feche os olhos. Vamos juntos fechar os olhos e orar. Talvez você precise dessa oração. É Deus tocando em nossos corações, em nossa vida, nos chamando a viver essa graça. Então eu quero orar por você, você que está na sua casa, você que está no seu trabalho. Talvez você está viajando, ouvindo através do seu veículo. Eu quero pedir as bênçãos de Deus sobre a sua vida. Aonde precisa ser limpada a bagunça, que Deus neste momento possa limpar essa bagunça, essa dor que você está sentindo, que Deus possa curar, que Deus toque aonde a gente não consegue tocar, onde a gente não está aguentando, que Ele toque neste momento, nessa dor, nessa ferida. Ó Deus das nações, meu Rei, meu Pai, meu Deus, o meu Senhor, aquele que me ama, venha cuidar de cada um de nós, venha cuidar deste irmão, dessa irmã que está ouvindo. Derrama o teu poder, o teu amor sobre o coração de cada um deles, ó Pai. Cuida deles, cura, liberta. Afaste de cada um deles o mal que muitas vezes, né, arrodeia e tenta invadir a nossa família, a nossa casa, o nosso trabalho, a nossa vida. Não permita, ó Pai. Derruba essas barreiras, essas muralhas que muitas vezes nos impede de dar um passo ao caminho da salvação. Derruba, Pai, pois Tu tens poder para isso. Tu és o Deus Todo-Poderoso. Tu és o Deus que ilumina a escuridão. Tu és o Deus que pode transformar a nossa vida. Tu és o Deus que transforma água em vinho. Venha transformar a vida dessa pessoa que está na escuta, ó Pai. Tu venha nos conduzir todos os dias da nossa vida. Mostra-nos o caminho, ilumina os nossos passos, a nossa vida, Pai. Derrama o Teu poder, eu clamo pelo Teu poder, derruba as muralhas que nos impedem de Te alcançar, ó Deus, de Te abraçar, de sentir o Teu amor. Derrama o Teu poder, a Tua glória, a Tua graça sobre cada um de nós. Nos livra de invejas, coisas ruins, do demônio,
de tudo aquilo que tenta nos atacar e nos destruir, nos livre e nos proteja, ó Pai. Eu clamo pelo teu poder, eu clamo neste momento sobre a vida de cada uma dessas pessoas que estão na escuta. Derrama o teu poder, a tua graça, ó Pai. Eu clamo pelo teu poder, eu clamo, pois tu és o Deus e eu creio em ti de todo o meu coração, com toda a minha força e meu entendimento. Eu clamo pelo teu poder sobre a vida de cada pessoa. Derrama o teu amor, o teu poder, a tua graça sobre o coração de cada pessoa que está na escuta. Abençoe nossas vidas e nos proteja. Precisamos de ti, ó Deus. Eu preciso de ti, essas pessoas precisam de ti. Sem ti eu não posso, não consigo e não quero. Sem ti não podemos, a gente não consegue, a gente não quer viver, porque precisamos de ti, ó Deus. Ó Deus das nações, derrama o teu amor sobre cada coração. Louvado seja nosso Senhor Jesus Cristo, para sempre seja louvado.

8:48, vamos começar a nossa dezena. Nosso irmão Galego aí também participando do programa, ele pede oração para ele e toda a sua família. O Galego lá de Alvorada, um grande abraço, meu irmão, que Deus te abençoe. Vamos orar sim pelas suas intenções, tá bom? E também o Paulo César, o nosso querido Paulo César também pede oração, né? Ele coloca em intenção as meninas do futsal, onde ele conduz. E tem um aviso também, domingo nós teremos a terceira Copa Feminina de Futsal aqui no ginásio. Quase 120 atletas em disputa pelo título de campeã. Coloca a todos na proteção de Deus e de Nossa Senhora. Sua intenção está entregue nas mãos de Deus, tá bom, Paulo? Então vamos iniciar a nossa dezena com muita fé e devoção. Quero rezar por cada um dos ouvintes, por todos os nossos familiares, rezar pelas almas do purgatório, rezar pelo nosso padre Joaquim, pelo nosso querido seminarista Tássio, rezar aí pelo início, né? E o cerco de Jericó, que inicia hoje a abertura com a Santa Missa, a partir das 19:30, e vai até a sexta-feira da semana que vem, né? O cerco de Jericó, todos os dias, né? Começa com a Santa Missa, e após a Santa Missa tem a pregação, e logo após a pregação, né? Adoração a Jesus Cristo, amém? Iniciemos a nossa dezena. Pai nosso que estais no céu, santificado seja o vosso nome. Venha a nós o vosso reino, seja feita a vossa vontade, assim na terra como no céu. O pão nosso de cada dia nos dai hoje, perdoai as nossas ofensas, assim como nós perdoamos a quem nos tem ofendido. E não nos deixeis cair em tentação, mas livrai-nos do mal. Amém. Ave Maria, cheia de graça, o Senhor é convosco. Bendita sois vós entre as mulheres, e bendito é o fruto do vosso ventre, Jesus. Santa Maria, Mãe de Deus, rogai por nós, pecadores, agora e na hora de nossa morte. Amém. Ave Maria, cheia de graça, o Senhor é convosco. Bendita sois vós entre as mulheres, e bendito é o fruto do vosso ventre, Jesus. Santa Maria, Mãe de Deus, rogai por nós, pecadores, agora e na hora de nossa morte. Amém. Ave Maria, cheia de graça, o Senhor é convosco. Bendita sois vós entre as mulheres, e bendito é o fruto do vosso ventre, Jesus. Santa Maria, Mãe de Deus, rogai por nós, pecadores, agora e na hora de nossa morte. Amém. Ave Maria, cheia de graça, o Senhor é convosco. Bendita sois vós entre as mulheres, e bendito é o fruto do vosso ventre, Jesus. Santa Maria, Mãe de Deus, rogai por nós, pecadores, agora e na hora de nossa morte. Amém. Ave Maria, cheia de graça, o Senhor é convosco. Bendita sois vós entre as mulheres, e bendito é o fruto do vosso ventre, Jesus. Santa Maria, Mãe de Deus, rogai por nós, pecadores, agora e na hora de nossa morte. Amém. Ave Maria, cheia de graça, o Senhor é convosco. Bendita sois vós entre as mulheres, e bendito é o fruto do vosso ventre, Jesus. Santa Maria, Mãe de Deus, rogai por nós, pecadores, agora e na hora de nossa morte. Amém. Ave Maria, cheia de graça, o Senhor é convosco. Bendita sois vós entre as mulheres, e bendito é o fruto do vosso ventre, Jesus. Santa Maria, Mãe de Deus, rogai por nós, pecadores, agora e na hora de nossa morte. Amém. Ave Maria, cheia de graça, o Senhor é convosco. Bendita sois vós entre as mulheres, e bendito é o fruto do vosso ventre, Jesus. Santa Maria, Mãe de Deus, rogai por nós, pecadores, agora e na hora de nossa morte. Amém. Ave Maria, cheia de graça, o Senhor é convosco. Bendita sois vós entre as mulheres, e bendito é o fruto do vosso ventre, Jesus. Santa Maria, Mãe de Deus, rogai por nós, pecadores, agora e na hora de nossa morte. Amém. Ave Maria, cheia de graça, o Senhor é convosco. Bendita sois vós entre as mulheres, e bendito é o fruto do vosso ventre, Jesus. Santa Maria, Mãe de Deus, rogai por nós, pecadores, agora e na hora de nossa morte. Amém. Glória ao Pai, ao Filho e ao Espírito Santo, como era no princípio, agora e sempre. Amém. Ó meu Jesus, perdoai e livrai-nos do fogo e do inferno, levai as almas todas para o céu e socorrei principalmente aquelas que mais precisarem da vossa infinita misericórdia. Ó Maria concebida sem pecado, rogai por nós que recorremos a vós. Divino Pai eterno, tende piedade de nós. Divino Espírito Santo, iluminai-nos. São José, rogai por nós e protegei as nossas famílias. São Miguel, São Rafael e São Gabriel, rogai por nós e defendei-nos no combate.
Jesus manso e humilde coração, fazer os nossos corações semelhante ao vosso.

E chegamos ao fim do programa Encontro com Deus. Vamos ficar aí, né, com a barca a pedido da nossa irmã Luzileide. E logo após, Deus é Maior, né, Flavinho, a pedido do nosso irmão José Carlos. Luzileide, eu não sei se a barca é essa aqui, tá bom? Se não for, depois você me corrige. No próximo programa a gente manda a que você quer. Mas tá aqui a barca, só não sei se é a mesma que você tá pedindo, tá bom? Então, encerramos o programa Encontro com Deus. Uma linda e abençoada noite para todos vocês. Pela intercessão de Maria, nossa mãe, abençoe-nos Deus Todo-Poderoso, em nome do Pai e do Filho e do Espírito Santo. Amém. Fiquem todos com Deus e até o próximo programa. Um grande abraço. Tchau, tchau.

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1: 7 e 4.
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0: Eu queria um carinho, uma salva de palmas a uma grande personalidade que vai vir aqui com a gente. Nós conseguimos trazer ele para que tocasse a viola com o João Paulo Daniel, a viola batida, chorada. O nosso querido João Mulato, uma salva de palmas pra ele.
1: Cadê as palmas?
0: Ô João!
1: Chega mais, João!
0: Cadê o seu amigo? Cadê a salva de palmas mais forte que merece, mais forte!
1: Grande garoto!
0: Que satisfação, João! Obrigado de coração pela sua presença aqui, viu?
1: Tudo bem, João?
2: Tudo bem, graças a Deus. É uma satisfação estar aqui ao lado de vocês, participando dessa maravilhosa festa e desse novo lançamento da dupla João Paulo e Daniel, que já é sucesso em todo o Brasil.
0: Música do nosso sexto LP, uma continuação do dia de visita que aconteceu em todo o Brasil.

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1: 8:03.

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8:26.

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1: 8:43.
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1: 9:01.
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